com 2 quilos aqui nos 949. A gente segue aqui, ó, pra internet, mas tem muita gente que eu sei que tá acompanhando agora, neste instante. E se você tá acompanhando e ainda não veio aqui pro Martins Sererê, tá rolando o festival Bananada e tá incrível. Você tem tipo uma feirinha aqui dentro, é mó legal. Pode trocar uma ideia com a rapaziada, matar a saudade dos tempos aí do festival. E ainda, curtir vários shows aqui nos dois palcos que estão divididos aqui. Além do DJ que tá na parte externa, tem dois palcos aí pra rapaziada curtir. Flávia Carolina convida o Dinho, Jader, Giovana Cidreia da Bahia. Ainda tem aí no outro palco Maduli, Felipe Cordeiro, Vitor Araújo, mais o Kiko Dinucci. Ou se você tá afim, dá tempo, vai rolar aí até a madrugada pra você curtir. Lembrando que também vai ter os palcos principais aí até o final de semana no Oscar Niemeyer, e no sabadão a gente também vai estar direto por lá. Seguimos rolando música, 9:22, bora com Sam Fender.

música gostosinha da Stella Left com Boston, e a gente segue ao vivo aqui do Martins Sererê. Estamos no ar pra internet, já já voltamos também pro FM enquanto a Voz do Brasil vai rolando, e tem o Top 10, que é aquela sequência de músicas que você ajuda a colocar nesse top pedindo a semana inteira, das novidades

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1: Sabrina Carpenter com Cheers, e a gente segue ao vivo direto do Martins Sererê, rolando aqui o Festival Bananada. Rapaziada que veio pra cá, você que ainda tá vindo, geral aqui, pessoal curtindo, aproveitando. E pra te contar que você curtiu aí a Sabrina Carpenter já nessa sequência, ela veio na posição de número 7, Tame Impala com Jenny Dracula, na posição de número 8, Ariana Grande. Ela veio aqui no pedido do TikTok, você não sabe não, você tem que seguir aí a interativa no TikTok, tem vários vídeos, bastidores, você vai gostar muito. Rihanna, Rima e Selena Gomez, Calm Down, na posição de número 9, Alex Warren, Fairy Dream, veio na posição de número 10. E agora, aquele som nacional.
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1: Capital Inicial e a Natasha. 17.

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6: Novidade, cão, benção, boom, the time of my life. E aí, você tem que me dar aqui aquele veredito se essa música ficou boa, se você achou muito parada, não, ele realmente evoluiu, amadureceu, a música realmente tem que continuar rolando aí. Em definitivo, na Interativa, bora lá, novidade.

0: Lady Gaga, Abra Cadabra, e a gente segue aqui ao vivo do Martin Cirerê no Festival Bananada. Rapaziada, não tá sabendo não, depois de um ato de 6 anos, pouco mais de 6 anos, está de volta o Bananada, que vai percorrendo aí vários locais da capital de Goiânia e vários shows, que são os shows que a gente chama de principais aí no palco, que fica aqui pertinho, né? Pra você que gosta do Martin Cirerê, você vai curtir hoje. Em outros lugares você pode olhar a programação, mas ainda tem outros shows que vão rolar pra você curtir muito. Bom, você curtiu aqui, ó, Lady Gaga, Abra Cadabra, com na posição de número 5, Ted Swims, The Door, na posição de número 6, Benson Boone, The Time of My Life. Essa aqui é a novidade, tá? A novidade da semana.
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0: Humberto tá a fim de curtir Eduardo Maia, Vika Digolina, Still Love.

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0: Olivia Rodrigo com The Cure na primeira posição. Ela chegou, demorou, mas chegou na primeira posição aqui do Top 10 de hoje. Estamos falando ao vivo do Martin Sererê. Festival Bananada vai rolando. Ainda tem mais dois shows, né? Mais dois shows. O Moura tá por aqui também. Inclusive, se você ainda não viu o nosso vídeo que está bombando, galera dos anos 2000, né? Tá lá acompanhando, né? Meu amigo André Moura.
1: Isso mesmo. Confere lá no Instagram da Interativa, Interativa FM.
0: BTS Swim na posição de número 2. Ainda teve Ray com Harry Hughes mais Husband na posição de número 3. E Bruno Mars. Assim a gente agora vai pro nosso clássico.
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0: Quem viveu verá. Você é dessa época aqui, né, ô meu amigo Moura?
1: Acho que
0: você nasceu nessa época aqui, ó, o ano aqui, ó. Ê, meu amigo! Nossa. Gala!

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0: 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Seguimos direto aqui do Martins Sererê, Festival Bananada rolando. Rapaziada, vai trocando uma ideia. Sabe quando você tá numa pracinha com várias mangueiras, árvores, e a galera vai trocando uma ideia com feirinha, comidinha, bebidinha, e ainda dois teatros aonde simultaneamente vai rolando os shows aí da noite, direto aqui do Martins Sererê. Lembrando que hoje nós estamos ao vivo do nosso IMOB e também no sábado a gente vai estar também no Oscar Niemeyer, fazendo toda essa cobertura desta volta depois de 6 anos aí desse ato do

0: News.
1: The Weeknd, você tá curtindo aí, não tá? Tá voltando pra casa, terminou aí a sua faculdade de hoje, universidade, tá lendo aquele livro, os nossos amigos motoristas de aplicativo, taxista, pra você que se liga, a gente segue ao vivo aqui do Martins Sererê, ainda tem gente, tem muita gente aqui, direto aqui do Festival Bananada, que segue aí até o final de semana, você vai curtir muitos shows. E tem galera do Nordeste, tem galera de todos os estados aí nas apresentações. Bandas que eu acho muito legal, que talvez você não conheça, que você vai se surpreender.
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0: isso aí.
1: Muito legal, uma hora sendo intervalo, a gente vai encerrando aqui do Imob ao vivo do Martins Siriri, Festival Bananada, que segue aí até o final de semana e a gente se reencontra, né, no nosso Imob também, no sábado, direto do Oscar Niemeyer. Amanhã a gente faz ao vivo direto do Alto Setor Bueno, seguimos com a nossa programação, mas o festival segue aí por Goiânia em vários lugares, incluindo aí no final de semana já no Oscar Niemeyer. Eu sou o TH, o Thiago Santé, vem aí o Insônia e a gente volta então amanhã, sexta-feira, a partir das 20h com o Classic Hits. Tamo junto.
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4: Salve, salve, senhoras e senhores, aqui DJ Henrique Amaral. Hoje, sexta-feira, já estamos aí com um pé no final de semana, dia 21. Tá começando o Inesquecíveis, seu programa de flashbacks nesta manhã, madrugada, como queira, para você que tá acordando agora, um ótimo dia, para você que está se preparando aí, organizando a galera para levar para a escola também. Seja bem-vindo, conectado, linkado, ligado nos 949 da Interativa. Sou o DJ Henrique Amaral, te acompanho nesta próxima hora tocando os melhores flashbacks aqui no Inesquecíveis, que hoje vai começar com o som do Depeche Mode.
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1: Xalamar! Sabia que essa música tem o dedo do maestro Nile Rodgers? É um dos produtores do álbum de Xalamar, esse projeto muito bacana, que tem também como integrante a Judge Watley como uma da vocalista. São dois caras e a George Watley, a vocalista. Som de 1979 com a Night You Remember. Teve Capital Inicial com Fogo. Segue o Inesquecíveis agora com Crash Test Dummies.
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1: Sabbath com Don't Cry Tonight. Lembra desse som e essa banda, cara? Som de 1985. Teve Bon Jovi com Sunday Morning, Dire Straits com Brothers in Arms, a minha preferida do Dire Straits. Segue aqui o Inesquecíveis, já já às 6 da manhã tem um Falando Sério e agora tem o Detonautas.
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3: É, Maria Tereza, um colega nosso aqui, a filha dele, disse que ficou buscando no YouTube todos os dias o começo do programa para ouvir as diferentes variações do agora. Bom dia, Maria Tereza.
4: Bom dia.
3: E disse que ela ficava morrendo de rir.
4: Bom dia, Zé Luiz. Bom dia, Pablo. Bom dia para todo mundo. Gente, eu fiz uma pesquisa na internet. Vocês sabem que eu tenho toque, né? Para saber por que que a listra da zebra não encontra uma com a outra certinha e tal. Descobri, é por culpa do Lula.
3: Eu sabia. Eu vi um vídeo de um cara tropeçando e falando que era culpa do Lula, também concordo. Jornalista Pop Cos, 30 doido por aí, velho. Bom dia.
5: Bom dia, bora começar sexta-feira, hoje, 21 de agosto de 2026. Bora nessa.
3: Eu quero começar o programa não saudando a mandioca, como já fez a nossa então presidente Dilma, mas saudando as pessoas que com muita bravura e galhardia acordam todos os dias de madrugada para fazer exercício físico. E vejo até com alguma esperança, você sabe, né, Pablo Costa? Você que me conhece há mais de 20 anos aqui na militância laboral, ou seja, no trabalho, você já me conhece há mais tempo, né, como radialista, mas aqui no trabalho, como companheiro de trabalho há mais de 20 anos, você sabe que eu sempre fui assim, meio que descrente desse negócio de onda de academia para uma melhor saúde. Eu acho que as pessoas estão buscando mais estética. Eu começo a ter esperança de que tem muita gente já focando na saúde. Bom, vou dar um exemplo. Na época em que eu fui presidente do clube lá do condomínio onde eu moro, que já se vão sair, acho que em 2009, então já se vão aí 17 anos, né? A academia abria às 6 horas da manhã. E um dia no sábado não tinha programa, né? Eu cheguei lá, tipo, 6:10, tinha 2, 3 pessoas esperando. E aí eu pedi para começarem a abrir a academia. Ó, tem gente que tem compromisso, tem que trabalhar. Naquela época, desde aquela época, começou a abrir às 6:15. E agora abre às 5:30. Bom, naquela época, 6:10, tinha lá 3, 4 gatos pingados. Agora, quando eu passo vindo para cá, na porta, às vezes eu vejo fila de carro para entrar lá na portaria. 3, 4, 5 carros já às 5:30. Vejo também nas academias chiques, nas academias de bairro, nas academias simples, porque a academia é bom que existem para todos os bolsos, né? Então tem tanto academia carona lá, chicona, como academia que as pessoas mais simples podem pagar. Eu vejo, por exemplo, tem uma academia na qual eu passo todos os dias, que é uma academia simples, que abre às 5:30, e quando o cara que abre atrasa, já fica um grupinho lá na porta esperando. Vejo pessoas correndo, vejo pessoas, exatamente como eu tenho uma rotina de sair todo dia na mesma hora, vejo geralmente as mesmas pessoas já com roupinha de academia, passando, indo, aquele povo correndo, já fazendo aquecimento, fazendo o cardio, né, na calçada, correndo em volta do quarteirão. Então eu vejo, Pablo Costa, que nesses 17 anos os hábitos estão mudando, e agora eu tenho a esperança de que muita gente está fazendo para ter mais saúde, não só para ficar com aquele corpão.
5: Eu acho que as coisas não são excludentes, entendeu? Eu acho que uma pessoa saudável, ela é naturalmente bonita. Uma pessoa doente não é bonita, não tem jeito. A grande questão é quando a pessoa se submete a tratamentos radicais que prejudicam a saúde por conta de uma beleza, ou um padrão de beleza, melhor colocando, porque beleza assim fica muito subjetivo, por conta de um padrão de beleza que a gente sabe que muda, né? Agora é o lábio grosso, daqui a pouco é outra coisa. Aí já

0: foi a magreza extrema dos anos 90, aí já foi a gostosona dos anos 2000, aí agora, que é a bombada, agora já tá voltando a magreza novamente por conta da proliferação das canetinhas. Então isso é efêmero. Uma pessoa saudável, ela é naturalmente bonita, sabe? E aí eu só acho que as coisas não são excludentes. A pessoa pode estar mirando na beleza e sendo saudável ao mesmo tempo. Dá pra somar. E agora eu também não sou tão otimista com você em relação a esse compromisso com o horário. Na verdade, é que a vida ficou mais corrida, José Luiz. As pessoas estão fazendo mais coisas nas mesmas 24 horas. A academia aqui perto de casa foi isso também. Ela abria às 6h30. Agora ela mudou para 5 às 11. 5 da manhã às 11 da noite. Era das 6h30 às 9 da noite. Aí agora já é das 5 às 11. Sábado vai até às 5 da tarde. Ela não abria domingo. Agora abre domingo até o hora da tarde. Não sei se é porque as pessoas estão mais preocupadas com saúde. Eu sei que a vida tá mais corrida. Eu sei que as pessoas estão trabalhando mais horas por dia. Aquela independência do trabalho que a tecnologia prometia, a gente sabe que é falaciosa. Hoje, na verdade, a pessoa carrega o trabalho no bolso 24 horas por dia. Se ela viaja, ela carrega o trabalho. E aí vai não responder o WhatsApp do chefe para você ver. Entendeu? As pessoas têm medo disso. Então, com essa loucura, ela acaba, às vezes, dormindo menos, o que é um problema para a saúde, para fazer exercício. Então, eu não sei exatamente, eu acho que ainda não tem dado, não tem pesquisa pra gente falar. Porque essa pessoa que tá chegando 5 horas da academia pra malhar, ou seja, acordou 4h30, na melhor das hipóteses, ela tá dormindo às 8h30, tá dormindo às 9 da noite? Tenho sérias dúvidas em relação a isso, José Luiz. Sérias dúvidas mesmo. Porque se for uma preocupação com a saúde, passa por prato decente, exercício físico, não ser tabagista e dormir bem. Se você cumpre esses 4 itens o máximo possível, você tá preocupado com saúde. Você tá preocupado só com a academia, você tem um pilar. Eu também não tô querendo um mundo perfeito, não sei que o mundo perfeito não existe. Isso é uma ilusão. Mas eu não sei se é exatamente nessa, a saciedade de um desejo de saúde.
1: Bora lá com a previsão do tempo de acordo com a Clima Tempo. Máxima prevista para hoje 34, mínima 19 graus. Dia de sol com algumas nuvens e névoa ao amanhecer, noite com poucas nuvens. Ventos chegando a 6 km por hora, rajadas de vento 32 km por hora. Umidade do ar entre 29 e 58%. A Maria Tereza estava se queixando da sequidão, como a gente fala aqui no Cerrado, né? Da secura do ar, né, Maria Tereza?
2: Tá demais. Tá dando assim um efeito horrível. Esses dias eu deixei meu carro no posto de gasolina, que é a 3 quarteirões do meu escritório. Você sabe que eu faço revisão do meu carro no posto, né? Eu nunca levei meu carro para fazer uma revisão.
1: Olha, que loucura.
2: O pessoal brinca comigo isso. Eu deixei meu carro e subi a pé pro escritório. É uma subida leve, é pouco íngreme. Eu cheguei no escritório escangalhada. E olha que eu vou ao Tribunal de Justiça a pé, eu ando com o Francisco final de semana, sabe? Todos os dias eu tô acordando com dor de garganta, todos os dias, depois passa, mas todos os dias eu acordo com dor de garganta, ou seja, tá realmente fazendo um efeito brabo, essa sequidão.
1: Agora são 6h08 e vamos ver como é que tá a previsão, se temos ainda previsão de chuva pro comecinho de setembro. Ou será que virou para uma forma que a gente não quer? Aí, já virou, já não tem nada aqui, ó, foi apenas ilusão, miragem, Pablo Coça. Agora já aqui, dias 2 e 3 de setembro, que tinha previsão de chuva boa e uma refrescada boa, vamos ter calorão aí de 37, 38 graus e nada de chuva. Tomara que mude novamente pra gente ter uma chuvinha. Vamos lá, tem o nosso querido ouvinte interagindo pelo 3226-9490, interagindo com a gente pelo WhatsApp. Vamos lá, o nosso programa vai até as 8h05, estamos esperando a sua ligação. Tá aqui, Pablo Coça, manchete da Folha de São Paulo, corroborando com aquilo que eu falei ontem no começo do programa, e contrariando a sua tese. Caso Lulinha reduz vantagem de Lula contra Flávio Bolsonaro em pesquisas do PT. Liderança que variava entre 7 e 10 pontos a favor do petista, agora oscila entre 2 e 3 pontos. Grupos qualitativos indicam que o episódio já circula entre eleitores críticos, escreve Mônica Bergamo aqui na Folha de São Paulo. O escândalo do envolvimento de Lulinha com uma lobista já teve impacto na campanha de reeleição do pai presidente. Pesquisas internas que orientam as lideranças do PT, feitas por mais de um instituto, registram que a distância entre Lula e Flávio, que variava entre 7 e 10 pontos a favor do petista, se estreitou nesta semana, agora oscilando entre 2 e 3 pontos, Pablo.
0: Não, a tese não é minha não, José Luiz. Eu não mexo com teses, eu mexo com dados. Eu trouxe aqui o agregador do UOL. Então, assim, eu continuo, olha aqui, eu abri ele novamente aqui, ele atualiza dia a dia, né? 21 de agosto, a distância entre Lula e Flávio no primeiro turno, eu não gosto de segundo turno, eu falei isso também, essa distância aí que eles colocaram de segundo turno pra mim é ejaculação precoce analítica, é você tentar prever o resultado do segundo tempo de um jogo, sem contar que existe o primeiro tempo de um jogo, sabe? Então, assim, não gosto dessa leitura. O que o agregador de pesquisas do UOL coloca? Hoje, 21 de agosto, 40,4 para Lula, 33,4 para Flávio Bolsonaro em primeiro turno. O que que ele marcava no dia, vamos pegar mais atrás, no dia 11 de janeiro, 39 para Lula, 32 para Flávio. 11 de janeiro até 21 de agosto. Nesse meio tempo aconteceu o caso Dark Horse, aconteceu o caso do Linha e tal, e o cenário é de estabilidade. Os eleitores estão cristalizados, não está tendo uma migração de um lado para outro por causa disso, entendeu? Assim, tudo isso é marola, é firula, é coisa que a gente se liga, porque a gente é cracudo de política. O eleitor que decide a eleição mesmo não está ligado nisso. E aí eu me fio, não é opinião, é fato. Estou me fiando no agregador de pesquisas, pegando a média das pesquisas sérias e as picaretas, tentando colocar distorções. Vamos pegar o ponto em que Flávio teve mais perto de Lula em primeiro turno? Foi no dia 19 de abril, quando no agregador Lula tinha 40 pontos percentuais, Flávio tinha 35,5. Vamos pegar o momento em que Lula esteve mais distante de Flávio Bolsonaro? Vamos pegar. Foi aqui, ó. No dia 21 de junho, Lula tinha 40,2, Flávio tinha 31,3. Logo depois do escândalo Dark Horse, acontece no mês de maio. Depois o Flávio tá recuperando e agora, 21 de agosto, volta pra 40,4, 33,4. Tá tudo estável.
1: Deixa eu falar. Maria Tereza.
2: Eu não dou conta de acompanhar a pesquisa, gente. Realmente eu não dou conta. Assim.
1: Não tem paciência, não?
2: Não, não tem paciência. e vamos esperar mais perto da eleição. Eu não tenho paciência pra ficar acompanhando passo a passo. Eu acho que isso serve muito para as próprias campanhas, né? Mas para nós são fotografias de um determinado momento. A gente não sabe o que vai acontecer amanhã. Então, assim, eu não tenho tido paciência para acompanhar a pesquisa, não.
1: Vamos lá. Bom, se o caso Lulinha assombra a campanha de Lula, assombra o Palácio do Planalto, né? Pelo temor de que cause estragos aí na campanha de Lula, inclusive, né, podendo causar estragos na tentativa de reeleição de Lula, a gente sabe que do outro lado, né, no QG do seu principal oponente, o caso Dark Horse é o caso que assombra. E ontem, assombrosamente, Flávio Bolsonaro disse que já prestou contas sobre Dark Horse e tenta colar caso Master a Lula. O candidato do PL à presidência da República disse que considera episódio de filme página virada. Flávio faz campanha em São Paulo ao lado do prefeito Ricardo Nunes, inclusive enfrentando alguns manifestantes, né, com cartazes cobrando explicações sobre esse caso. Ele disse, já aconteceu. Ele respondeu a jornalistas durante a agenda de campanha ao lado do prefeito da cidade de São Paulo. Flávio disse ter visto na imprensa a própria prestação de contas que foi feita do filme e foi vazada do processo. Que responderam e viram que estava tudo certinho e prosseguiu. Agora, quem tem que prestar contas é o Lula, não sou eu. O senador classificou o episódio Dark Horse como encerrado. Da nossa parte, está tudo página virada. E parece que pro ministro André Mendonça, que está com o caso Master no STF, não está muito preocupado com esse dinheiro não, né? Porque a gente não viu nenhuma ordem de diligência com relação ao rastreamento desse dinheiro. E o que que Maria Tereza e Pablo, o Flávio chama de, ah não, já vazou pela imprensa, tá tudo certinho? Tem nada disso não, né? O que a empresa, aquela empresa, né, responsável pela produção, declarou foi que os gastos somaram 75 milhões de reais, nada mais, porque não apresentou recibos ou notas fiscais dos gastos. Também, Maria Tereza e Pablo, não há até agora nenhuma notícia sobre o follow the money. Porque o que se sabe é que esses 61 milhões foram enviados para um fundo lá nos Estados Unidos, gerido pelo advogado do Eduardo Bolsonaro. Então, o que se sabe concretamente até agora é isso. Então, falar que não, tá tudo certo, tá tudo certinho, não tem nada. Cadê o contrato? Cadê os recibos de pagamento? Cadê as notas fiscais? Nada disso foi apresentado. E olha só, fazer uma conta aqui. Ele prometeu em 30 dias. Já são 90, quase 100 dias e até agora nada, Pablo Costa.
0: Bom, o Flávio Bolsonaro segue a lógica máxima Homer Simpson, né? Se a culpa é minha, eu boto em quem eu quiser. Então, se a culpa é minha, meu amigo, eu vou colocar ela em quem eu quiser. E aí, essa é a lógica que tá trabalhando. E pro André Mendonça, já vale a máxima Lulu Santos. Tal qual a humanidade, o processo Dark Horse caminha a passos de formiga e sem vontade. Enquanto o caso Lulinha, todo dia é um vazamento novo, mancheteando os grandes jornais brasileiros, né? Aí tem o furo do Estadão, tem o furo da Folha e o furo do Globo. Todo dia cada um tem um furo diferente. Então assim, tá mais furado, isso aí que um queijo suíço. Tem mais vazamento que casa velha. Então assim, é impressionante. Mas assim, quem sou eu pra fazer qualquer tipo de ilação, né? Eu não teria essa ousadia. Mas me causa algum tipo de estranhamento.
2: É muita Maria. Cara de pau. Gente, é muita cara de pau. Como é que alguém consegue dizer... Não, já prestou contas, tá tudo certo. Como é que alguém consegue dizer isso, gente? Sim, eu fico impressionada com a cara de pau. Isso é que me impressiona completamente. Agora o caso Lulinha parece que vai pra primeira instância, né? Que é o correto.
1: Dizem que o Mendonça não quer, não.
2: Imagino que não, porque ele quer continuar vazando. Tá muito óbvia a posição do André Mendonça. Tá muito tranquilo.
0: A questão, Maria Tereza, só um parênteses. Para ir para a primeira instância, é obrigatório ele abrir o sigilo e provar qual autoridade for o privilegiado tá envolvido. Assim, uma coisa não tem como descolar da outra. Ou ele vai abrir todo o inquérito, entendeu? Derrubar o sigilo e mostrar que a autoridade tá ali arrolada, ou então não tem argumento para ficar fora o exercício do poder, como você bem colocou. O pedido da PGR já aconteceu, que teve acesso aos autos completos. Então, ou seja, a PGR que viu tudo pediu primeira instância. A gente não viu tudo ainda, né, Maria Tereza?
2: Mas o Pablo Costa disse pra não ir, é pra ir. É pra ir pra primeira instância, tem que abrir todo o sigilo pra mostrar que não há.
0: Não, o contrário, Maria Tereza. Porque abrindo tudo, ó, essa autoridade tem foro privilegiado, essa autoridade tem foro privilegiado, eu tenho que ficar aqui.
2: Isso, para não ir para primeira instância.
0: Porque a PGR que viu, pediu para ir, entendeu?
2: Para não ir para primeira instância, ele teria que...
0: Não, Maria Tereza. Não.
2: Pablo.
0: Para não ir, exato, eu errei, Pablo, desculpa, eu
2: pra
0: errei.
2: Para não ir para primeira instância, é preciso que ele abra todo o sigilo, tá certo? Para ficar com ele tem que mostrar que tem uma autoridade com foro especial envolvida. Ele não vai fazer isso. Agora, tá muito ruim para ele, né? Tá ficando muito ruim pro André Mendonça. E olha, essa toga dele é para muitos anos. Ele não pode. Você vê que o Toffoli está completamente isolado no Supremo Tribunal Federal. Não é bem assim que a banda toca, não. Ele não faz o que quer, não. E o Paulo Gonet, né, o Procurador-Geral da República, ele sabe o que ele está falando. Ele não é nenhum idiota, né? Vamos combinar.
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1: Bora lá, a participação do nosso querido ouvinte interagindo com a gente, 3226-9490. Tem aqui a participação do nosso ouvinte. Como assim tá ficando ruim pro Mendonça? Tá bom, é pra PGR que não abre inquérito contra a esposa do Xandão. Para começar, a PGR não abre inquérito contra ninguém, né, Maria Tereza? Maria Tereza pode explicar melhor.
2: Não, ele não abre. Ele recebe as investigações e vê o que faz com as investigações. Ele não abre, ele não manda abrir, não. A PGR não tem esse poder, não.
1: Isso. Quem abre inquérito é a justiça, né, Maria Tereza?
2: Exatamente.
1: Vamos lá.
2: Não, é a polícia.
1: A polícia, né? Abre a polícia. Processo, a justiça e a polícia, né? Conduz e abre os inquéritos para investigar. Vamos lá, tem aqui a participação do nosso querido ouvinte. Tem aqui o professor Lobão que diz: a campanha do Flávio está esvaziada, os próprios aliados não o apoiam. Em Minas, flopou geral, o Nicolas nem divulgou o ato e o Flávio ficou muito ruim na fita. O que será que está fazendo com que a própria direita não apoie o Flávio? Tem alguma análise disso? É uma coisa muito estranha. Inclusive, Tony Carlo colocou ontem aqui algo interessante de se analisar, né? Ao mesmo tempo que a gente teve uma flopada, por exemplo, no lançamento da campanha dele lá em Copacabana, com 9.000 pessoas, um sexto do número de pessoas que o pai colocou no lançamento da sua campanha lá em 2022 no mesmo lugar, a gente tem um engajamento muito mais forte nas redes sociais do que a campanha do Lula. Então, ele falou, esse pessoal nas redes sociais é uma potência. Então, assim, na intenção de voto, nas redes sociais, tá uma potência. E na mobilização dos partidos e na mobilização das ruas, tá muito fraco, tá desconectado, Pablo Costa. Você teria...
0: Porque o voto, o carisma é do Jair, não é do Flávio. Ele é herdeiro, ele é nepo baby, entendeu? Assim, quem tem uma conexão real com o público reacionário de direita do Brasil é o Jair. De fato, ali há uma conexão real, assim, há uma identificação, há esse sentimento do carisma inequívoco que o Jair tem. O Flávio é herdeiro, ele é nepo baby. Então, assim, o cara até vota, mas assim, agora também vestir a camisa, ir pra rua, motocicleta. Por exemplo, surgiu ontem a história de que aquela motocicleta que aconteceria lá em Juiz de Fora flopou por falta de mobilização, não foi questão de mau tempo não, Zé Luiz. O mau tempo teria sido uma desculpa usada porque viu que ia dar imagem muito ruim, de pouca moto, não estava articulado esse ponto. E aí tem outro fator também. O nosso ouvinte perguntou sobre os aliados, né? Rapaziada, vamos ter clareza de uma coisa. O cenário para a direita só está aberto a partir de 2030 na hipótese de vitória do Lula. Vamos ter clareza disso. Então as outras lideranças aí, Tarcísio, Cleitinho, Nicolas, Michele, só podem sonhar com disputar a presidência em 2030 na hipótese de vitória do Lula em 2026. Por quê? Porque o Flávio é candidato à reeleição na hipótese de vitória agora. Então todos os sonhos presidenciais dessa rapaziada são protelados, são adiados, e eles continuam sentando ali no colinho, ajoelhando no milho, do bolsonarismo. E cada um tem o seu sonho próprio, legítimo. Políticos sonham, e aí é tudo certo, é do jogo. Vá na rua, vá conquistar o voto, vá fazer seu trabalho, vá mobilizar sua militância. Esse é o jogo da política. Só que, se Flávio ganha, o bolsonarismo continua sendo a linha mestra. E eles têm que pedir amém. Eles vão ter que ir lá pedir a bênção. E a gente sabe que pedir a bênção pro bolsonarismo é uma adesão completa, sem uma, nem a menor possibilidade de uma divergência. Quem vai liderar o campo desse segmento, dessa corrente de opinião que existe na sociedade brasileira, será o bolsonarismo.
1: 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Maria Tereza.
2: Deixa eu fazer uma pergunta, é uma pergunta mesmo, tá? É, o fato do Flávio tá flopando na rua, qual o maior significado disso em termos de campanha? Em termos de ganhar a eleição, tem algum significado? Eu não sei mesmo.
1: Ah, eu acho.
0: Que... mostra mais um. Você quer responder, José?
1: Não, eu acho que nenhum, porque assim, a gente vê que apesar dele tá tendo dificuldades, né, para costurar as alianças e dificuldades com as ruas, ele tá super bem nas pesquisas, coladinho aí no Lula, Pablo Costa.
0: É, a questão é a empolgação da militância, né? Você via lá em 2018, 2022, lá em 2017, ainda no auge do Bolsonaro, do lavajatismo, com Lula ainda fora da cadeia e governo Temer acontecendo, existia um fenômeno que as pessoas chamavam de bolsonarismo envergonhado. E aí as pessoas tinham vergonha de falar que iriam votar naquele cara tosco, ogro, que falava todos aqueles absurdos que falavam, mas tinha uma conexão ali no íntimo, que a pessoa tinha vergonha de verbalizar. A partir da campanha, principalmente a partir da facada, isso inverteu. Virou um bolsonarismo orgulhoso. A pessoa ficou orgulhosa de falar aquelas coisas que, um ano atrás, achavam abjetas. Isso permaneceu ao longo do governo Bolsonaro, é aquele cala a boca que eu não te perguntei, você tem mó cara de viadinho, aquele todo arsenal de grosserias que o Jair Bolsonaro vomitava diariamente. E as pessoas repetiam isso porque era aquilo que elas pensavam. Daí vem a conexão e o carisma real de Jair Bolsonaro. Com a derrota de 2022, esse monstro ele não volta para o armário de forma imediata, mas ele foi voltando aos poucos. Você vê que a campanha de 2026 ela está muito mais civilizada nos termos do que era 2018 e 2022. A gente não vai voltar aos padrões de 2002, quando Lula disputava com Serra. Ou 98, quando o Fernando Henrique disputava com o Lula. Era outro mundo aquilo lá. Aquilo lá não existe mais, rapaziada. Aquilo lá a gente pode colocar o quadro na parede, lá emoldurar e ficar olhando, que é o momento da história que passou. É o outro momento, quando das redes sociais que emergiram nesse meio tempo. Nesse sentido, Maria Tereza, a mobilização de rua, ela é importante pro cara vestir a camisa e encher o saco do vizinho, encher o saco no grupo da igreja, ir lá pedir voto com que ele joga futebol, no trabalho dele, ficar no zap do prédio dele, ficar no zap lá do bairro dele, pedindo voto, mandando figurinha do 22, do 17, da bandeira do Brasil e tal. Hoje esse cara com o Flávio Bolsonaro, ele não sente a vontade de ficar nessa pauta, vestir a camisa dessa forma. Só que lá na urna ele vai votar, como disse o Zé Luiz, ele não virou petista. Ele não perdeu a ojeriza profunda, o antipetismo atávico que ele tem. Só que ele também não vai vestir a camisa e não vai pra motocicleta junto do Flávio. O Jair, ele ia. O Jair era massa. O Nepo Baby, não, ele vai votar. Então tem essa diferença. Aí eu concordo com o José Luiz.
1: 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Um avião fretado modelo Cessna 441 com 8 pessoas a bordo caiu ontem perto de uma estação de radar militar em Cape Newenhan, no Alasca e Estados Unidos. Não há sobreviventes e 8 pessoas morreram. Agora são 6:34. Vamos lá, vamos em frente com Falando Sério da Rádio Interativa FM, programa que vai até às 8:05, quando temos o Hora do Cafezinho. Condenado por homicídio no Maranhão, entregou à Polícia Federal supostas provas contra políticos. Etiqueta de dinheiro, bilhete e vídeo poderiam, segundo o condenado, ajudar a comprovar a participação do grupo do governador Carlos Brandão em crimes. Então, um condenado por homicídio em São Luís do Maranhão entregou à Polícia Federal documentos que, segundo ele, podem ajudar a comprovar a participação do grupo do governador do Maranhão em crimes. O nome dele, Gilson Cutrim Júnior, o condenado por um homicídio em São Luís, que trouxe à tona suspeitas de um esquema de desvio de dinheiro público no Maranhão, entregou à Polícia Federal um papel escrito à mão com números de processos, a etiqueta que acompanhava um maço de dinheiro vivo e um vídeo de um carro estão entre as supostas provas. De acordo com a defesa de Gilson Júnior, o governador e familiares combinaram com ele a cobrança de processos referentes a recebíveis de gestões passadas e o transporte de valores para o escritório da família Brandão. Olha que coisa estranha, né? Cobrança de processos de recebíveis de gestões passadas. Então, você contratar um pistoleiro, um capanga, para fazer recebimento de dinheiro, já é uma coisa estranha, né? Para a família de um governador. O esquema, segundo Gilson Júnior, consistiria em procurar empresas que tinham valores a receber de governos anteriores e combinar o pagamento na atual gestão desde que os empresários devolvessem uma parte do dinheiro, ou seja, uma comissão, né? Uma beiradinha. Ficou acertado que Gilson César Soares Cutrim Júnior deveria correr atrás de empresas que teriam valores a receber de gestões passadas, mais especificamente valores acima de 5 milhões. Ele não se importa. Não, abaixo de 5 milhões é merreca, a gente não quer saber, não. Para tanto, foi-lhe repassado uma relação de processos conforme foto de um documento. Olha só, e aí tem um papelzinho, eu vou pedir imagens, por favor, Fabinho. Olha só, seriam números de processos que ele teria aqui atrás. Processos todos envolvendo valores recebíveis acima de 5 milhões de reais. Já vou passar para Maria Tereza, mas aí parece que tem, hein? 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
2: Eu acho espantoso. O Brasil precisa rever, né? Se rever. Escolher melhor em quem vai votar, pensar em quem vai votar, porque imagina a potência que nós seríamos se nós não tivéssemos essas distorções, esses roubos todos. Eu fico muito impressionada com isso, Zé Luiz, com os valores, com as beiradas, com o enriquecimento, com a cara de pau. Eu fico muito impressionada com isso.
1: Jornalista Pablo Costa.
0: A gente sabe que a mistura entre política e violência, política, poder e violência, ela é histórica, né? Uma das formas de você exercer o poder, retornando lá ao clássico Príncipe de Maquiavel, é pelo terror, é pelo medo, é pela violência, entendeu? Existe essa forma de exercer o poder e ela é amplamente conhecida ao longo da humanidade. Então, a partir da democratização, criou-se, todo mundo tem um código de ética, toda categoria. E Brasília tem o seu código de ética próprio também, que diz respeito ao seguinte: você pode até querer ficar rico, você pode até querer roubar, agora não mexa com violência. Esse é o código de ética do alto poder brasileiro pós-88. Como é que a gente ficou sabendo disso? Agora, com o vazamento das mensagens do Daniel Vorkari e do tal do sicário lá, que até se matou de um jeito muito esquisito aquela célula PF, que ainda eu quero saber direito como que isso aconteceu, hein? Porque assim, eu tô achando ainda esse suicídio bem esquisito, mas isso aqui é só um parênteses, é uma parte de outra coisa. O que ficou claro naquele momento? Que na hora que vazou aquelas mensagens que ele queria quebrar os dentes do Lauro Jardim, o colunista do Globo, e aqui tá entre as, quebrar os dentes é o que tava nas mensagens mesmo, o mundo político brasileiro falou assim, acabou. Aqui, rompeu uma fronteira que a gente não aceita. O roubo, vai lá, se investiga. A violência é um negócio que o código de ética do poder no Brasil não permite. Esse caso que o José Luiz coloca, do pistoleiro, é um Brasil pré-constituição. E era o jeito que se resolvia as questões políticas do Brasil. Você acha que a pistolagem era algo incomum aqui em Goiás? Não sejamos ingênuos, né? Definitivamente não sejamos ingênuos. Muito político morreu por conta de disputas paroquiais. Agora é um novo momento. E se comprovar, eu não sei, eu não faço pré-julgamento, eu não sou dessa linha. Se essa hipótese de um pistoleiro estar sendo usado para resolver questões de andar processo da justiça, de desenrolar questões, desenrolar pagamento executivo, pode ter certeza que não vai ter a complacência e o pano quente por conta desse código de ética estabelecido. Roubo é o limite, violência não.
1: São 6h41. Voltamos em instantes com mais Falando Sério na Rádio Interativa. 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Mais detalhes dentro de instantes. 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
1: O sol nascendo aqui tá lindo. Deixe-me tirar uma foto pra gente mostrar na nossa live. Eu já vou ter que fechar a cortina, vai aparecer ali bonitinha Maria Tereza, vai aparecer o Pablo na tela, vamos lá. Vamos lá, agora mesmo eu mostro aqui a foto, vamos fechar a nossa cortina, porque senão eu vou ficar laranjão que nem o Trump. Vamos lá, vamos com as próximas notícias. Uma vacina personalizada contra melanoma, feita sob medida com ajuda de inteligência artificial, deu um passo raro e importante ao funcionar em um grande teste clínico de fase 3. O resultado anima, porque sugere que a IA não está só fazendo texto e imagem. Ela já começa a decidir na prática quais pedaços de um tumor viram alvo de um tratamento, e isso traz promessas, mas também novas perguntas sobre custo, escala e confiança. Moderna e Merck divulgaram resultados iniciais positivos de um estudo com uma vacina experimental personalizada contra melanoma, usada junto com o remédio de imunoterapia Keytruda, é o nome do remédio. A vacina é feita a partir de um pedaço do tumor do próprio paciente. O material é analisado para mapear mutações únicas daquele câncer. Maria Tereza, eu falava aqui no intervalo que eu quero estar vivo para ver ainda a cura do câncer acontecendo. Tomara, né, que a humanidade consiga a cura ou a prevenção para essa doença que hoje ainda traz tanta dor, sofrimento e morte.
2: Vai acontecer. Isso vai acontecer. A medicina, a farmacologia, paulatinamente tem encontrado tratamento para várias doenças que antes simplesmente matavam, né? Isso vai acontecer, não tem como não acontecer. Agora, existe uma preocupação, né, com o surgimento de novas doenças, sabe, assim, as pandemias, né, os polos, que estão derretendo, você não sabe o que estava guardado lá durante milhões de anos. Então, assim, sempre haverá um desafio. Mas a inteligência artificial é mostrando, né, uma face em que ela é extremamente útil. Eu não desprezo a inteligência artificial, não. Não sou 100% adepta, não sou entregue à inteligência artificial, mas acho que ela ajuda em muita coisa. Eu, por exemplo, uso lá no escritório. Muitas vezes eu tenho processo com 450, 500 eventos e eu me lembro que aconteceu alguma coisa no processo. Eu coloco na IA e peço para ela procurar para mim. E 100% das vezes ela acha. É lógico que eu confiro, que eu vou ver se é isso mesmo, etc e tal. Mas, e também já peguei erro da IA, tá? Mas é uma grande ajuda, eu acho.
1: Agora 6:50, Pablo Coça.
0: A gente fica esperançoso, né? É sempre bom ver a inteligência humana que criou a inteligência artificial, e que agora consegue desenvolver uma perspectiva, uma possibilidade aí do curo da cura de um câncer sério, né? O melanoma, o câncer de pele, que aqui no Brasil, por exemplo, é de maior incidência. Ele é o que mais pega pela característica tropical do nosso país, é muito exposto ao sol que estamos. O câncer de pele é o que mais pega aqui em nosso país. Então, assim, eu torço para o avanço, e a gente avançou muito, né, cara? É porque a gente perde a noção, assim, sabe? Que o percentual de pessoas que ultrapassavam 50 anos era minoritário, há 200, 300 anos. Poucas pessoas passavam 50 anos. Hoje é algo completamente factível. Quando a pessoa morre com 50 e poucos anos, a gente fala, nossa, morreu novo, morreu jovem, quando essa frase não existia há 100 anos, por exemplo. Então, a gente melhora. Agora, o grande papo é o seguinte, né, cara? No conhecimento que a gente tem hoje, parece que o ser humano não vai conseguir ultrapassar ali os 100, 110 anos. Porque, assim, quando chega na cidade, a exceção é aquele japonês, exceção, que só comeu peixe a vida inteira, aquele tiozinho, a tiazinha mediterrânea lá, que só comeu pão artesanal e azeite a vida toda, e uma vida sem estresse e tal. As exceções que estão aí para derrubar essas teses, né? O que coloca-se é que chega num momento ali, entre 100 e 110 anos, que você vai resolver uma coisa, a outra falha. Então, assim, você entra numa equação, num equilíbrio muito complexo, de quando você tenta resolver um problema, e aí a consequência, o efeito colateral da resolução desse problema, já é o suficiente numa saúde avançada e naturalmente frágil, pra te derrubar. Convenhamos, né, gente? 100 anos tá bom pra demais, né, velho? Também, querer viver mais pra quê também?
1: 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E POG, a mãe da adolescente de 17 anos, assediada por um servidor que tentou beijá-la, disse que a jovem não quer ir para a escola e que vai pagar terapia. Aconteceu em São Luís de Montes Belos, no interior de Goiás. O homem foi identificado como Carlos Eduardo Ribeiro, que está sendo investigado pela Polícia Civil. O vídeo, divulgado pela TV Anhanguera, mostra o assessor legislativo da Câmara Municipal de São Luís de Montes Belos, Carlos Eduardo Ribeiro, ao lado da adolescente que estava sentada atrás de um balcão. Ele se abaixa tentando beijá-la. Em seguida, ele vai para o outro lado e tenta colocar um cigarro eletrônico na boca dela. Então, tá tudo documentado. É ótimo, né, Maria Tereza, quando tem imagem.
2: Quando tem câmera.
1: Quando tem câmera. E aí não tem como falar, não, essa mulher tá inventando, não tem nada disso, não, tá querendo me prejudicar.
2: Vão aparecer outras, pode postar. Vão aparecer outras mulheres que ele tentou assediar, entendeu? Vão aparecer.
0: Já apareceu. Aparece.
2: Já apareceu, né?
0: Outro adolescente também que trabalhou lá na Câmara Municipal, já falou também que passou, enfrentou essa situação com o mesmo perfil, entendeu? A Maria Teresa tá certíssima nisso aí.
1: É, meu amigo, e o pior é que essa galera acha que não, é porque o cara é um homem, tá no direito de homem, né? Que esse tipo de crime seja cada vez mais punido, né? Exemplarmente, e que a sociedade pare de, uma parte da sociedade pare de normalizar esse tipo de conduta. 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
3: Bom dia, pessoal. Dia. Investigação do Lulinha compromete a eleição do Lula, sim, viu? Porque uma coisa é aquelas histórias antigas que você ouvia nos botecos sobre a Ferrari de ouro, ser dono da JBS, que é as conversas de bebinho. Outra coisa é uma investigação criminal da PF, cheio de vestígios, mas com muito vestígios, entendeu? Eu acho que esse tanto de vestígios que tá encontrando aí pode comprometer a eleição, sim. Abraço a todos, Evandro Naves.
1: Valeu, Evandro.
2: Eu não sei de vestígios que pegam Lulinha, não. Quais? Porque ele mantinha amizade com uma determinada pessoa.
1: Não, não, bom, agora tá ficando claro que não era, talvez, só amizade. Tem até um grupo, Maria Tereza, grupo de WhatsApp entre o Lulinha, essa Roberta Luxinger e aquele cara que, meu pai do céu, eu me esqueci o nome, é um grupo de três pessoas onde eles supostamente tratavam dessas tentativas de lobby para fechar negócios com o governo federal. Agora, o contrato, o Ministério da Saúde já divulgou que esse contrato, cuja minuta foi encontrada lá no celular do Marcola, ex-chefe de gabinete de Lula, esse contrato não foi fechado e nunca teria sido tratado no Ministério da Saúde. Ou seja, se existiu tentativa de lobby para emplacar esse contrato de venda de cannabis para o Ministério da Saúde, esse contrato não foi adiante. Ele não emplacou. Esse trabalho, entre aspas, dos lobistas, nesse caso aqui, não teria dado certo.
2: Ok, José Luiz, mas onde é que está a prova de que o Lulinha recebeu dinheiro, que ele atuou, que ele falou com o pai dele, que ele falou com fulano? Cadê? Não tem. O que eu tô dizendo para vocês é que não há nada contra o Lulinha.
1: Até
2: que
1: agora, fez? Né? Até agora.
2: Sim, até agora até eu tô agora. Falando, claro. Mas o que é que ele fez que pode ser enquadrado? Nada.
1: Pablo Costa.
0: Ah, eu não gosto de pré-julgamento de ninguém. Faça a investigação, entendeu? Que a coisa não cheira bem, não cheira. Até o momento. E outro, vou dizer, mais o Marcola do que o Lulinha. Porque o Marcola teve uns pagamentos. Pro Marcola, sim, a coisa tá pior do que pro Lulinha. Entendeu? Assim, no que temos até o momento. Do que sabe? Porque se o André Mendonça publicizasse tudo, a gente saberia, sabe? Agora, no vazamento conta-gota, casa velha, um monte de vazamento, sabe? A gente só pode falar que até o momento pro Marcola tá pior. Isso aí pra pegar. Agora, eu vou insistir na tese. Achar que isso vai decidir eleição
2: não vai.
0: É acreditar numa coisa que não corresponde à realidade. Ambos os candidatos têm os seus calcanhar de Aquiles, os favoritos, estão disputando lá. Os outros que dizem que não tem nada, não tem nada sujo, são ficha limpa, tal, não sei o quê, estão amargando 5 pontos para trás, estão com desempenho de nanicos. E esse é o não assunto para a sociedade brasileira hoje. Aí fica aqui. Um udenismo classe média, que é o com quem a gente fala aqui, pelo perfil da audiência interativa, que se indigna com isso. Agora, isso não move o voto no Brasil. A prova tá aí. Quem lidera é Lula e Flávio Bolsonaro. Flávio Bolsonaro é áudio dele, irmãozão, não sei o quê. Outro é o chefe de gabinete, pedindo pra comprar a joia. E aí, os dois continuam liderando. Rapaziada, o udenismo, ele move uma classe média urbana, mas nunca decidiu o voto de verdade do Brasil. E eu não tô falando que eu me orgulho ou que eu acho isso bom ou ruim. Eu tô dando um fato.
1: 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Tem ouvinte gravando.
9: Bom dia, José Luiz. Bom dia, Pablo. Bom dia, Maria Tereza. Hoje eu gostaria de deixar a mensagem parabenizando aí o Pablo pelas palavras, pela coerência, né? Que, como ele mesmo diz, ele analisando sempre a parte funda da piscina. E mesmo elogiando ele, Maria Tereza, sou sua fã, José Luiz, sou seu fã. Professor Gabriel Rocha falando.
1: Ah, valeu, professor.
2: Obrigado,
1: Maria
2: Gabriel.
1: Tereza.

0: descanso e o fator hormonal. Então, essas peças, essas engrenagens, ela tem que estar em simetria e em constância para que a gente tenha uma saúde plena, tá? Forte abraço a todos.
1: Pablo!
2: O Jean, ele tem lugar de fala, né? Ele é meu personal, Zé Luiz. E eu devo muito, assim, do meu condicionamento físico a ele, a competência profissional do Jean. Baita profissional, um abraço pra você. E eu tô fazendo certinho lá, você tá vendo, né, Jean? Porque ele me acompanha pelo aplicativo, que eu não gosto de ninguém perto de mim, você sabe, né, Zé Luiz? Eu sou arredio, eu sou antissocial, eu sou urtigão, como você coloca. Aí ele me passa a tabela pelo aplicativo, que eu não gosto de ninguém do meu lado, não. Eu fico ouvindo minhas músicas, ouvindo meus podcasts no fone, não gosto de ir conversando comigo quando eu tô fazendo exercício, não. E o Jean me passa a tabela pelo aplicativo, eu mando o vídeo da minha execução pra ele, ele corrige cá, corrige lá, tal, não sei o quê. Parabéns, Jean, pelo seu profissionalismo, cara. Me ajudou muito na minha recuperação.
1: Já meu caso com o personal é não querer ter aquele... querer precisar de mais um compromisso de horário na vida, além do compromisso de horário que eu tenho e tive a vida inteira fazendo programas de rádio, que eu...
2: Esse é um ponto.
1: Eu tenho que explicar, né? No rádio, no horário não é igual, não tem flexibilidade não, meu amigo. Nosso horário aqui é 6 horas, não é 6:03, 6:05, 6:10, 6:15, 6:07, como para muita gente 6:15, né? Não tem tolerância não. A gente tem que estar aqui antes, então eu não quero lá. Tipo assim, não, 7 horas da noite eu tenho que estar lá porque o personal ou a personal vão estar lá me esperando. Eu não quero isso. Tem dia que eu vou 6:30, 7, 7:30, 8, 9, hora que dá.
2: Mas é por isso que é bom esse esquema, o Zé Luiz. Ele passa pelo aplicativo e você não tem, você vai fazer a tabela a hora que encaixar. Eu também sou desse aí, sabe? Mais um compromisso na minha vida, eu surto também, né? Aí eu empino a carroça. Mas o lance de você ter uma tabela direcionada para aquele objetivo, que o meu objetivo é voltar fazendo os 18 quilômetros lá, que eu já cheguei a fazer. O primeiro dia que eu fiz, eu mandei pro Zé Luiz o print, ele, ó, parabéns e tal. Aí eu lesionei o quadril, não dei conta mais. E o Jean passou um treinamento que eu tô conseguindo voltar. Já voltei pro 5. Daqui a pouco chega nos 18 de novo. Aí é o negócio. Esse modelo, esse método de personal me ajudou muito, não, José. E não tem essa groselha do horário.
1: Aí é legal, né? E o Pablo leva a sério mesmo, Maria Tereza. A gente vai para Aruanã todos os anos, né? Fazer a cobertura lá, os programas. Tem uma parte nova da cidade lá, que tem umas pistonas largas, duplas. E o Pablo, todo dia, no final da tarde, vai lá fazer a caminhada dele, que é praticamente sagrada. É praticamente uma religião. Agora são 7:03. 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Olá, excelentes líderes. Edital para construção do anel viário de Goiânia é suspenso pelo TCU. Plenário do Tribunal de Contas da União mantém impedimento de continuidade do processo por verificar duplicidade de projetos com concessão da BR-153/060. Então, esperada por mais de 3 décadas. A obra do contorno sudeste e nordeste de Goiânia, mais conhecida como parte do anel viário da capital, que ligaria Hidrolândia a Teresópolis de Goiás como alternativa ao trecho urbano da BR-153, vai esperar mais um pouco. O processo de contratação da empresa para a realização da construção do anel viário, que foi lançado em junho pelo DENIT, está suspenso por medida cautelar do Tribunal de Contas da União. A medida foi mantida pelo plenário do TCU na sessão de ontem. Então, vamos ter que esperar mais o anel viário. O Pablo Costa vai falar a respeito mais dentro de instantes aqui no Falando Sério. 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
12: Bora lá! Em mensagem, Luxinger sugere pagar por mudança de Lulinha para Madrid. Daqui a pouco, Polícia Federal não apontou negócio fechado entre governo e careca do INSS. Em manifestação enviada ao STF no dia 6 de agosto, PGR disse que PF não apontou nenhum negócio entre o careca do INSS e o poder público. A afirmação consta de uma manifestação enviada pela PGR ao gabinete do ministro do STF, André Mendonça, no início deste mês, para pedir que o inquérito que apura suposto crime de tráfico de influência de Lulinha e Roberta Luxinger, para que ele seja remetido para a justiça de primeira instância, Pablo Cossa.
13: Bom, vamos lá. Vamos para a parte fundo da piscina. O que que isso quer dizer? O lobista, ele abre portas. O lobista não garante contrato assinado. O que que é o papel do lobista nos países que são regulamentados? E eu acho que tá na hora do Brasil entrar nesse debate, viu, José Luiz e Maria Tereza e audiência.
14: Demais.
13: Tá na hora de regularizar esse lobby, trazer, tirar das sombras. Esse negócio de consultoria, de não sei o quê. Vamos falar as coisas pelo que são, cara. Parar com essa hipocrisia. Todo mundo sabe quais são os escritórios de lobby de Brasília. Todo mundo sabe. É mais popular do que os pontos de prostituição de Brasília, quando um desses caras, quando vão lá em Brasília resolver coisas, frequentam à noite, entendeu? Então vamos parar com essa palhaçadinha e vamos trazer pra legalidade. Mas esse é outro debate. O que é que o lobista faz? Coloca as pessoas sentadas. A partir dali ele já não pode garantir. Ele abre as portas pela rede de influências, pelo conhecimento que ele tem, porque às vezes já trabalhou naquele órgão, a tal do que eles dizem lá nos Estados Unidos, da porta giratória. O cara sai de um órgão público e vai para iniciativa privada que tem interesse naquele mesmo órgão público. E aí ele usa do conhecimento, dos contatos, as relações que ele teve lá para abrir portas. Ele bota sentado um gestor público e uma empresa que tem interesse naquela pasta, naquele segmento, naquele órgão. A partir daí, o trabalho do lobista está feito, certo? Em país onde o lobby é legalizado. É esse é o trabalho. Se o lobista molhou a mão do servidor público, aí muda de patamar. A gente está falando de corrupção. Se o cara aceitou esse contato por algum motivo escuso e tal, também muda. Mas veja você, quem responde nesse caso é o servidor público. É o gestor, é o ministro, é o assessor. Às vezes é o servidor concursado, inclusive. Porque às vezes, né, passa isso na base do órgão. Não chega nem no topo, não. Às vezes é o pregoeiro, o cara que faz o pregão eletrônico. É assim, a coisa é complexa no serviço público. Até o momento, o que a gente tem é uma pessoa tentando fechar um negócio e não conseguiu, de acordo com o José Luiz Leão agora. A matéria que o José Luiz leu diz que tentou no Ministério da Saúde, abre a porta de um lado, abre a porta do outro, tal, não sei o quê, não sei o quê, não sei o quê, e a assinatura não rolou, não fechou o contrato. Isso melhora o quê para quem? Melhora pro servidor público, porque ele não aceitou nenhum tipo de coisa, tal. O lobby, o tráfico de influência, a pena máxima é 5 anos, não dá nem regime fechado, rapaziada. Sabe, então assim, é de 1 a 5 anos, tráfico de influência. 5 anos é o teto. Então assim, é um crime muito menor do que se for corrupção. Agora, se investigue, né? Se coloca tudo em panos limpos aí.
12: 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Bom, a empresária e lobista Roberta Luxinger A amiga do Lulinha sugeriu em mensagens de aplicativo de celular obtidas pela revista Veja que pagou para o filho mais velho do presidente Lula deixar o Brasil depois que começaram as investigações da Polícia Federal. E também em outra mensagem, ela diz que Lula lhe ofereceu cargo no governo. Mensagens da lobista foram obtidas pela PF e publicadas pela Veja. Nelas, Roberta afirma ter sido chamada pelo presidente para escolher onde queria trabalhar. E ela teria respondido que vou ficar onde eu tô, na minha sociedade com Fábio e Fernando, né? Fábio, que seria o Lulinha, e Fernando, que seria o Fernando Bittar, escreveu ela ao empresário Gustavo Gaspar em 2024. Ela acrescentou: tô em cargo nenhum e ando onde quero, deixando claro que ela não queria nenhuma amarra proporcionada por causa de um cargo público. Agora são 7:16 no Fujioka. 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Daqui a pouco, novidades sobre o caso Casas Bahia. Polícia Federal investiga maquiagem contábil da Casa Bahia para reduzir bônus. Daqui a pouco aqui no Falando Sério. Agora, oposição quer preservar provas contra Lulinha e busca assinaturas por CPMI. Tem aqui mais uma novidade a respeito desse caso. A oposição intensificou ontem a ofensiva em torno das investigações contra Lulinha. O senador Carlos Viana começou a disparar a deputados e senadores pedidos para que assinem um requerimento para abrir uma nova CPMI. Seria a CPMI do Lulinha.
9: Você lembra o vexame que foi a outra?
12: Agora, mas agora tem novos elementos, hein? Tem muito mais elementos agora.
9: Quais novos elementos, Zé Luiz?
12: Essa ligação, um grupo.
9: Zé Luiz.
12: Uma empresa que seria uma empresa de lobby, né?
9: Zé Luiz, isso é conversa. Conversar, falar, se autovalorizar, dizer que eu sou a preferida, não sei de quem, que eu recebi uma oferta de emprego, isso é conversa. Sabe, assim, de onde é que isso deságua, que dê algo? Nossa, eu acho isso, gente, eu tenho uma complicação com ficar perdendo meu tempo com fofoca. No dia que você tiver uma acusação séria, no dia que você tiver uma acusação que possa ser no papel, você volta e fala comigo. Até lá, me poupa. Fulana conversou isso, eu tô lá interessada no que fulana conversou. Chatice.
12: Goiás ocupa a sexta posição no ranking nacional de processos por assédio eleitoral na Justiça Trabalhista. Que é o assédio eleitoral, meu amigo? É o patrão que fala: se você não votar aqui em quem eu quero, vou te mandar embora. Vou te perseguir. De maio de 2023 a dezembro do ano passado, né? O estado de Goiás ocupou a sexta posição nesse ranking em pesquisa divulgada pelo Tribunal Superior do Trabalho. Foram 33 ações no período, enquanto esse ano o Ministério Público do Trabalho em Goiás já recebeu 8 denúncias por pressões relacionadas à campanha em ambiente de trabalho, Pablo Costa.
14: Olha, a gente tem que ter muito cuidado, principalmente empresários, que o Ministério Público Eleitoral, ele determinou agora algumas coisas que eram comuns de fazer em outras campanhas e agora são tidas como assédio eleitoral. Não é só esse caso mais drástico que o Zé Luiz colocou, não. Tipo assim, não, você faz campanha pro candidato tal, vai ser despedido.
13: por exemplo, fazer uma reunião com os funcionários lá, levar um candidato para apresentar as ideias, já é considerado, José Luiz. Piadinhas internas ali, sabe? Por exemplo, o cara vai com a camisa vermelha ou vai com a camisa da seleção brasileira e começa a piadinha ali dentro do trabalho, mesmo sem nenhum tipo de ameaça, já é considerado assédio eleitoral. Então, assim, os empresários têm que ficar muito atentos, porque teve aquele caso em 2022, do deputado federal Gustavo Gayer, eleito ali com aquela votação muito expressiva, e durante o segundo turno começou a frequentar muitas empresas aqui em Goiás. A gente sabe que o empresariado em Goiás, ele tem uma tendência direitista bolsonarista, para conversar com seus funcionários. E até onde a gente sabe, até onde os processos andaram, não teve ameaça desse tipo, não. De, ó, voto vai ser despedido, voto vai ter uma, se ganhar vai ter uma benesse tal, vou pagar uma grana. Esse caso era explícito antes já. Agora o encontro, essa abertura de conversar num espaço que o cara não tem a possibilidade de dizer não vou, porque tá no trabalho dele, uma coisa é marcar uma reunião na casa do fulano, e mesmo assim ainda é nebuloso, viu? Tiver uma relação de hierarquia. Olha, sábado, 8 da noite, vou fazer um encontro lá em casa, pra debater política, e o candidato vai estar lá. Se o funcionário achar que foi coagido, já entra no caso. Se ele achar que não, não entra no caso, ou seja, entra numa zona cinzenta. Hoje os empresários têm que ser muito mais atentos, porque aquilo que antes era considerado normal, hoje o Ministério Público Eleitoral não considera mais.
12: 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Bom, Pablo e Maria Tereza, ouvintes, eu, na época, nem se cogitava em dizer ou se pensar que isso fosse crime. Mas eu já cansei de receber pedidos de políticos, né? À véspera de eleição, falar, não, deixa eu me reunir lá com seus funcionários, vamos marcar uma reuniãozinha com seus funcionários lá para eu me apresentar, não, pedir voto. E eu nunca fiz isso.
15: Não.
12: Porque mesmo que não fosse considerado crime, eu sempre achei o cúmulo isso, você reunir, pessoal, vamos fazer uma reunião, agora esse aqui é o nosso amigo, ou a nossa amiga fulano de tal, que vai agora se apresentar e colocar a pessoa. É lógico que você está constrangendo ali, né? Você está tentando usar da sua posição privilegiada de empregador para pressionar pessoas a votar num conhecido, num amigo seu, num político que você conhece. Então, eu sempre achei um absurdo isso e já recebi vários pedidos aí ao longo dos últimos 30 anos, dos quais eu sou empresário ou nos quais me tornei empresário. Eu recebi vários desses pedidos e nunca dei moral, nunca levei para frente. Sempre falei, não, vamos ver, não dá, não tem jeito, infelizmente, agora tá muito em cima da hora. Eu nunca trouxe nenhum político para dentro da empresa aqui ou de qualquer empresa da qual tenha sido dono ou sócio para fazer proselitismo e pedir voto para funcionário. São 7h23. 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Vamos em frente então com mais Falando Sério e os nossos queridos ouvintes interagindo. Pessoal, mandando mensagens de texto e mensagens de voz pelo nosso WhatsApp. A Polícia Federal investiga uma possível maquiagem contábil das Casas Bahia ou da Casas Bahia em uma apuração que busca identificar se a gigante do varejo alterou dados financeiros para reduzir ou evitar o pagamento de bônus e premiações a gerentes de lojas. O foco da investigação recai sobre o sistema de metas da companhia, que usa o faturamento das unidades como base para calcular a remuneração variável dos funcionários. A empresa pode ter omitido os juros de vendas parceladas dos relatórios de desempenho, contabilizando apenas o valor à vista dos produtos. Olha aqui, Sacanagem, né? Funcionário vai lá, rala, bate a meta, deveria ganhar mais de bônus e a empresa não, você só tem direito a isso aqui. Que malandragem, isso mostra muito da índole, né? Que norteia essa empresa. São 7:25, voltamos em instantes com mais Falando Sério na Rádio Interativa FM, o programa jornalístico de maior audiência no rádio em Goiânia no começo da manhã.
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6: Cuidadora de idosos atropelada por adolescente bêbado morre em Goiânia. Marido e esposa estavam em uma moto quando foram atingidos por uma caminhonete dirigida por um adolescente de 17 anos. Neifa Freita de Farias Alves, de 50 anos, morreu ontem, depois de passar há cerca de 4 dias internada em Goiânia. Segundo o hospital UGOL, ela não resistiu aos ferimentos, apesar dos esforços da equipe médica. Bem, ela estava na garupa de uma moto com o marido Fábio Alves Barbosa, quando foram atropelados por uma caminhonete conduzida por um adolescente de 17 anos que confessou ter bebido antes da dirigir. Segundo a polícia, ele também pegou a caminhonete escondido dos pais. O acidente aconteceu no cruzamento das avenidas Perimetral e Independência, no setor Campinas, em Goiânia, Maria Tereza.
7: Gente, que tragédia, né? Que tragédia para as pessoas, a pessoa que morreu, a família dela. Que tragédia esse adolescente que agora fica com a vida marcada para sempre, tá certo? Porque bebeu e pegou coisas escondidas, fez tudo errado, né? Na verdade, fez tudo errado esse adolescente. Eu morro de pena dessa tragédia enorme.
6: 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Pablo.
8: Sabe que adolescente é um bicho indomável, né? É uma irresponsabilidade gigantesca e lamentando naturalmente a morte aí das duas pessoas. Imagina ali um cruzamento ordinário ali na Independência em Campinas ali esperando para passar, parado normal, sabe? O casal na Avenida Independência, vem a caminhonete e pega eles ali. As famílias também têm uma responsabilidade, um zelo maior nessa fase. Por exemplo, não ensinar a dirigir. Esse é um princípio, porque assim, se não soubesse dirigir, batia o carro na garagem. Não chegava o carro lá na Independência, lá em Campinas, certo? Se não soubesse dirigir, não saia da garagem. Mesmo sabendo que a gente, adolescente, é um bicho custoso mesmo. Não tô tirando isso da conta, não, sabe? Agora, essa mania de querer ensinar a dirigir, principalmente o homem, sabe? Uma abordagem muito machista. Tem as exceções, é óbvio que tem, mas assim, a regra é você ensinar o homem a dirigir muito novo e tal, não sei o quê. Gente, quem ensina a dirigir é autoescola. é depois dos 18. Isso aí é um mundo que não existe mais. É um mundo agrário, machista, rural, violento, que a gente tem que brigar pra deixar pra trás. Tá? Que o adolescente, o jovem, já tem que aprender a dirigir, a atirar, a beber. O pai leva no prostíbulo pra perder a virgindade. Isso é um mundo que não pode ser mais o paradigma de civilizado. E eu não tô falando que aconteceu, não, gente. Eu tô em pleno debate. Eu tô pegando o caso particular pra ampliar o debate. Eu não sei o que aconteceu e lamento profundamente, como a Tereza colocou, principalmente pela família que perdeu as duas pessoas, mas também pela família do adolescente. Mas se não soubesse dirigir, não tirava o carro da garagem.
6: São 7:35. Em frente com Falando Sério e Sicoobi. 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Olha agora uma notícia cuticute, né? Depois de tanta notícia ruim, cachorro esquecido em farmácia de madrugada rasga vários pacotes de fraldas e diverte web com reação ao ver a chegada de funcionários. Cachorrinho é conhecido na região e sempre aproveita o climinha mais fresco da farmácia. Aproveita ali o ar-condicionado, ele que não é bobo nem nada, só que dessa vez ele se deu mal e ficou preso. Pacotes de fraldas descartáveis foram o alvo do cãozinho. Quem tem cachorro sabe, né? Eles agem como crianças, né, Maria Tereza?
7: Olha, o Francisco aprendeu uma coisa que a Marie sabia. Deixa eu te contar uma coisa. A Marie, ela sabia que daquele aparelho de ar-condicionado saía um vento frio. Ela sentava na cama e ficava olhando pro ar-condicionado. Agora, eu não gosto de ar-condicionado durante o dia. Eu tenho lá no escritório e tal, claro. Mas lá em casa eu durmo com o ar-condicionado ligado. Mas eu não gosto de ligar durante o dia. Agora o Francisco senta na cama e fica olhando pro ar-condicionado.
6: Mas, gente. Eles não são bobos nem nada, né? Nesse calorão, o bichinho tem um cobertorzinho natural ali de pelos, né? Eles gostam de ficar no fresquinho. Bom, aconteceu, né, essa história da farmácia em Pontalina, no sul do estado de Goiás. O cachorrinho acabou virando mascote da farmácia e recebeu o carinho dos funcionários. É um cachorro branco, né, com a carinha ali, com a máscara bege na cara e muito bonitinho. 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
7: Gente, essa história de cachorro é uma coisa muito interessante, né? Eu fui criada com cachorro, eu passei minha vida inteira na companhia de cachorro. E a Marie nasceu, né? Ela foi pra minha casa, ela tinha acabado de nascer. Assim, ela cresceu lá junto comigo. O Francisco não. O Francisco tem um passado que eu desconheço, né? Assim como ele também tá descobrindo, eu acho que ele já descobriu, quem sou eu. Aí eu andei seguindo aí uns canais de psicologia de cachorro, entendeu? Pra entender algumas coisas que eu não entendia. E assim, eu descobri que ele é um cachorro de guarda, tá certo? Então ele dorme sempre virado pra porta. Ele tá quando ele tá no meu home office, ele fica virado para a porta que dá para a cozinha. Quando nós estamos no meu quarto, ele fica virado para a porta de saída do quarto. E ele sabe qual é a porta que tem movimento, né? Eu acho super interessante isso. E agora ele está super tranquilo, porque ele já me mordeu feio aqui na... Ficou até a cicatriz, uma cicatriz grande. Rapaz, aqui na testa. Mas eu fiz errado, Zé Luiz. Ele tinha acabado de chegar lá em casa. Eu tinha o hábito de deitar em cima da Marie quando ela tava dormindo, deitei em cima dele. O que você acha que aconteceu? Me mordeu. A culpa foi de quem? Minha. Agora eu posso deitar em cima dele, que não tem problema nenhum.
6: Ele já conquistou a confiança do bichinho, né?
7: Já, agora tá tudo tranquilo. Mas é interessante observar É super interessante.
6: Agora são 7:39. Bora lá com o Falando Sério da Rádio Interativa FM. Advogado é preso suspeito de agredir filha de 6 anos dentro de elevador em São Paulo. Câmeras de segurança registraram as agressões. Segundo a polícia, a criança não teve lesões. O homem ficou cerca de 3 horas dentro do apartamento antes de aceitar sair. Segundo a esposa, ele está passando por um momento de depressão e consumo de álcool. E tem gente que acha normal, né, Maria Tereza?
7: Ah, e você tá deprimido, você bebe e bate criança. É.
6: Tem gente, não, mas tem que ir, tem que educar.
7: Você tá deprimido, você vai no médico, cara.
6: São 7:40. Bora lá com mais notícia. Ventania de 100 quilômetros por hora com passagem de ciclone coloca São Paulo e Rio de Janeiro em alerta. INMET eleva alerta para nível de perigo válido até a noite de hoje com risco de queda de árvores e destelhamento. Maria Tereza.
7: Não, eu quero voltar um pouco naquela história de que bebeu faz coisas que não é verdade. Você pode beber o quanto você quiser que você não vai falar russo. Por quê? Porque russo não tá no seu universo. Ok? Agora, ele bateu numa criança de 6 anos porque ele bebeu? Não. Não.
6: Não, tá com depressão, não. Já bebido.
7: Agora, coitada dessa criança que tem esse pai e uma mãe que passa pano pra esse pai, né? Coitada dessa criança, só pra registrar, eu acho insuportável um adulto bater numa criança, a que título for.
6: É, não, eles falam que é pra educar.
7: Não,
6: né? Tem que educar.
7: Não, isso é uma covardia. Uma pessoa grande batendo numa pequena, isso é uma baita covardia.
6: Terremoto, olha só, o que minha mãezinha chamaria de terra em convulsão, planeta em convulsão. Tivemos expectativa de ciclone hoje em partes dos estados de São Paulo e Rio de Janeiro, né? Ventos de 100 quilômetros por hora. E ontem, terremoto atingiu o Peru, terremoto de 6,7 graus. 3 pessoas ficaram feridas. Por quê? Apesar de ter sido um terremoto forte, o estrago foi pequeno. Felizmente, ele foi a 90 quilômetros de profundidade e a 600 quilômetros do Peru, numa região desabitada. Então, não foi. O epicentro foi bem longe das zonas mais habitadas. De acordo com o USGS, o epicentro foi registrado em uma área de cordilheira a uma profundidade de 99 quilômetros. Bem, felizmente, né? Esse foi bem longe das zonas habitadas, Maria Tereza.
7: É, mas está assustando, né?
6: Ah.
7: E o próximo?
6: Venezuela, tá Colômbia, agora Peru, né?
7: Tá assustando. E o próximo?
6: São 7:42. Tem ouvinte parabenizando a Maria Tereza. Vamos lá com a Escola de Negócios do Sebrae Goiás. Opa, já foi aqui, já falamos da Escola de Negócios do Sebrae Goiás. Pois não, Pablo Costa.
8: É, você trouxe uma reflexão interessante, Zé Luiz. Porque, olha, o Peru e a Colômbia têm a influência ali da Cordilheira dos Andes e do Oceano Pacífico, né? A Venezuela é outra conversa. A Venezuela é amazônica e com saída para o Atlântico. Não tem saída para o Pacífico. Ou seja, é outra abordagem, é outra placa, é outra questão. E aí, de fato, deixa a situação do continente sul-americano sob um olhar mais cuidadoso, assim. A gente nunca se preocupou muito com isso por aqui, mas talvez seja o momento de olhar com mais parcimônia as possibilidades. Eu acho que principalmente, assim, a gente não vai conseguir mexer na nossa engenharia agora, né? Mas a população tem orientações sobre como agir em cada tragédia natural. A gente é muito pouco previdente em relação a isso.
7: Basta ver as enchentes, né, Pablo? Que devastam todo ano os mesmos lugares, né? Basta ver as enchentes.
6: Olha só, o Peru fica, eu tô olhando aqui, fica do ladinho, né, da junção das placas tectônicas. Eu vou pedir imagens para o Fabinho, por favor. Imagens, Fabinho, imagens, Fábio Bortolin. Vamos lá, olha só, tô mostrando aqui com o mouse. Aqui tá o Peru, olha só. Olha aqui a placa tectônica, a junção das placas tectônicas. Então, essa junção, ela vai margeando aqui toda a América do Sul ali no Pacífico, né? Na borda do Pacífico. E aqui está o Peru. Agora são 7h45. Tem ouvinte gravando, bora lá.
0: Bom dia, Zé Luiz. Bom dia, Pablo. Bom dia a todos os ouvintes da Interativa. Passando aqui para deixar meu bom dia e meu abraço, que é o Murilo Parreira de Umas falando. Sou muito fã do tanto do Zé Luiz como do Pablo, mas a Maria Tereza, ela é excepcional. Ela é diferenciada. Gosto muito das opiniões dela. Me vejo muito nas atitudes dela e nas suas opiniões bem sinceras e bem sem filtro. Gosto muito. Parabéns, Maria Tereza. Obrigado, viu?
7: Eu que agradeço, né? Hoje é meu dia, Pablo. Eu que agradeço, tá? Eu que fico feliz por estar fazendo alguma coisa que seja útil para a sociedade que eu vivo.
6: Reservatórios de água dos Estados Unidos estão em mínima histórica. E lá nas barbas do Trump, e ele vai continuar falando que não existe aquecimento global. Isso é balela. Temos que desenvolver. Enquanto essas secas, os eventos extremos não começarem a quebrar economias, não se vai dar importância para esse tema.
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6: 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Os dois maiores reservatórios de água dos Estados Unidos, os lagos Powell e Mead, formados pelo Rio Colorado, atingiram níveis mínimos históricos em meio a uma grave seca no oeste dos Estados Unidos. Os volumes de água de ambos estão perigosamente próximos do limite crítico e afetam a geração de energia elétrica e o abastecimento de 40 milhões de pessoas. É quase a população do estado de São Paulo, o estado mais populoso do Brasil, que tem 46 milhões de habitantes. E olha só o detalhe, senhor Donald Trump, senhor Laranjão, né? Que acha que não existe aquecimento global, nada. O Rio Colorado, que abastece esses dois grandes lagos, depende muito da neve das montanhas rochosas. Com o aquecimento global, o degelo mudou. Tem menos neve acumulada e o gelo derrete de forma irregular ou vira chuva, o que escoa muito rápido e deixa os grandes reservatórios como os lagos Mead e Powell com níveis de água criticamente baixos. Pablo Coça.
8: É a cidade que simboliza essa crise da água nos Estados Unidos é a cidade de Phoenix, né, no Arizona. Tendo um problema seríssimo, José Luiz, de abastecimento de água. Está sendo um centro, um polo atrativo de pessoas, porque muitas oportunidades comerciais estão surgindo na cidade. E aí ela abrigou muitos data centers de inteligência artificial. E esses data centers demandam muita água para resfriamento das placas de processamento. E tá dando um conflito agora, José Luiz, porque tá chegando gente, precisa resfriar isso e não tá tendo água para as pessoas. E aí a direita, a extrema direita dos Estados Unidos, a nova geração, já tá dando um cavalo de pau. Já não tá mais falando das alterações climáticas. Por quê? Isso tá acontecendo na Europa e nos Estados Unidos. Porque o cara tá tendo que colocar ar-condicionado em casa que nunca teve. Então, assim, ele tá vendo. Agora, a culpa é de quem? É do imigrante. É o imigrante que tá proporcionando as mudanças climáticas, porque tá tendo muita gente. Lá em Phoenix, a extrema-direita tá usando esse argumento.
7: Nossa,
8: que absurdo. Chegando muita gente pra trabalhar na cidade, e aí, isso aí, não tá tendo água. A mesma coisa sendo na Europa. Como não dá pra negar mais essa realidade que se esfrega na cara, assim, e é, que esquenta a epiderme, que tem que o cara tem que mudar a construção da casa dele lá, e na Europa aquela casa assim de 3, 4 gerações morando no mesmo lugar, fazendo que arrumar um buraco pra pôr ar-condicionado na parede, e os caras agora estão culpando o imigrante. Ou seja, sempre tem outro culpado. Nunca assim, temos que mudar. Não. O problema é o outro. Antes não existia. Agora que não tem como não falar que não existe, a culpa é da imigração, José.
6: Maria Tereza.
7: Olha, essa questão das mudanças climáticas, ela não é, não são resultado de alguma coisa que aconteceu ontem, não. Elas são resultado de uma série de atitudes do homem ao longo do tempo. O que precisa, em vez de ficar culpando, migrante ter culpa disso, que bobagem. É, claro que não. Basta ter, estudar um pouco, ler um pouco. O que acontece é que precisamos decidir se nós vamos parar ou se nós vamos deixar chegar no caos, né, gente? O calor em Goiânia, ele tá diferente dos outros anos. A secura tá diferente dos outros anos. Aqui não tem imigrante.
6: Vamos lá, em frente com Falando Sério na Rádio Interativa FM. Libertadores da América, Memphis, Bidon decidem e Corinthians elimina Rosário, embalado pela Fiel, Pablo Coça.
8: Ah, foi uma vitória importante do Corinthians ontem, assim, na garra, do jeito que o corintiano gosta. Com um a menos, o Corinthians conseguiu a vaga, chega nas quartas de final da Libertadores, agora encara o Estudiantes, time grande, jogo pesado, mas não tem jeito, hein, José Luiz? Você vai chegando no final, você vai pegando time grande mesmo, você vai pegando camisa pesada. E aí agora o Corinthians tem um clássico, Corinthians e Estudiantes, um grande jogo aí nas quartas de final de Libertadores.
6: São 7:56.
1: Bom dia, Zé Luiz, Pablo, Maria Tereza. Zé Luiz, essa história do atropelamento fica mais sinistra porque, segundo as investigações, o dono do carro, com autorização dos policiais na hora, retirou o veículo do local do acidente e, após isso, o dono do carro mandou o carro para a oficina pedindo reparo, prioridade nos reparos. Quando o delegado foi intimar o mesmo, descobriu que estava na oficina e mandou parar os reparos, mandou parar na hora a manutenção do carro, né? Triste, lamentável. Abraço, Lucas Alves.
6: Meu amigo, e aí, quantos casos a gente tem semelhantes em Goiânia? Que a gente vai puxando a memória. Aquele atropelamento que aconteceu aqui no viaduto da T63, matando dois trabalhadores, um carro 140, 150 por hora no local onde a velocidade é limitada a 50. Aquele trabalhador, segurança de um condomínio ali em Senador Canedo, que estava na motinha indo trabalhar de madrugada ali na GO020, que foi atropelado, né? Por um carro em altíssima velocidade, por um boy que tinha acabado de sair lá de uma balada onde bebeu muito. Então, infelizmente, esses casos são recorrentes, Pablo Coça.
8: Eu não tinha essa informação que o ouvinte trouxe, que a polícia liberou. Eu tinha informação que a família do adolescente, o pai dele, é um policial reformado, é um policial aposentado. Então, assim, aí a cobrança vai em cima. Governador Daniel Vilela, teve algum tipo de tratamento privilegiado por se tratar de policial? Aí não é a segurança pública que Goiás quer, a segurança pública que Goiás elogia. Não é isso? Não sei o que aconteceu. Não tinha essa informação que o ouvinte trouxe, certo? O que eu sabia é que é da família, o pai do garoto, 17 anos, é um policial reformado. Isso tem algum tipo de interferência? Aí tem que ver a base. Ah, aliás, aí tem que ver o superior, tem que ver o topo. Governador Daniel Vilela, Secretaria de Segurança Pública, vai ter que dar uma explicação mais convincente para nós.
6: Mulher, bom, a gente tava falando aqui da seca lá nos dois maiores lagos dos Estados Unidos, né? E olha só a seca, os reflexos da seca bem pertinho da gente aqui. Jornal Popular, mulher fica chocada ao encontrar cachoeira seca em Pirenópolis. Muito triste. Vídeo gravado por turista repercutiu nas redes sociais. Especialistas explicam que estiagem prolongada e queimadas aceleram a perda de água na região. Pablo Costa.
8: Mas aí tem que ver. Tem cachoeira lá que seca todo ano mesmo. Essa excepcional aconteceu pela primeira vez? Aí sim, a gente tem que levantar a mão e falar assim, opa, absurdo. Agora, tem cachoeira de Pirenópolis que seca todo ano mesmo na seca. Aí tem que ver se é o caso, se é uma turista que vai todo ano pra essa cachoeira, conhece Pirenópolis a fundo e viu pela primeira vez algo atípico, ou é uma turista que pintou lá pela primeira vez e gravou o vídeo e viralizou. Aí tem que ter essa informação mais profunda. Senão também vira coisinha rio de rede social, e se tem um trem que tá prejudicando o Brasil hoje, é esse tal de rios, esse tal de vídeo curto. As pessoas pegam qualquer fonte e acham que aquele ali é o paradigma da verdade mundial, como se fosse um Nobel. O Rio não tem Nobel da paz, não. Nem Nobel da ciência, da química, não sei o quê. Vamos parar de achar que Rio é verdade.
6: Gente. Bom, gente, pois não, Maria Tereza.
7: Eu acho tão engraçado. A gente lê algumas coisas assim. Segundo pesquisas, que pesquisa, meu filho? Qual pesquisa? Quem fez a pesquisa? Qual foi o instituto? Ele estava pesquisando o quê? Não, mas aí você lê. Segundo pesquisas, vira verdade. Eu acho impressionante.
6: Olha, eu...

0: que já estão começando a enxergar os possíveis grandes e imensos danos que essas plataformas podem causar às pessoas. São 8:01, ouvinte gravando.
1: Bom dia, Cleider falando aqui. Todo dia eu passo próximo a um local de provas de autoescola. E aí, de 2 a 3 vezes por semana é de micro-ônibus, né? E eu fico observando na prova, eles fazendo devagarzinho, para, olha, não passa nem de 30 km por hora. Quando pega a carteira, anda igual um maluco com essas vans, com essas minivan. Tinha que mudar esse formato de autoescola do Brasil urgente. Isso vale para carro também.
0: Valeu, obrigado, ouvinte. Pois não, alguém quer falar?
2: Eu quero.
0: Pois não, Maria Tereza.
2: Essa questão do trânsito, as pessoas precisam ter consciência. Consciência do perigo que você representa com um carro na mão, com uma moto na mão, até com uma bicicleta na mão. E você precisa ter consciência de que comprovadamente determinadas coisas não são certo. Bebida. Comprovadamente. Aí não é segundo pesquisas, não. Isso é o segundo a vida, segundo o dia a dia. Não pode, e as pessoas não conseguem compreender isso. Não pode, é perigoso. E não pense que se você atropelar, se você causar um acidente, o problema vai ser só pro outro. Não é, é para você também, que de repente está exposto aí a uma prisão, tá certo? Um problema de consciência enorme. Não pode, não pode. Eu não entendo porque que as pessoas não conseguem ouvir, não pode.
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3: Bom dia, pessoal. Escutando aí a notícia sobre os lagos lá dos Estados Unidos, né, que estão uma grande baixa. Só uma provocação também, né, para vocês e para os demais ouvintes. Nós precisamos agir urgentemente, tá? Em uma mudança de vida, de estilo radical, assim, se a gente quiser realmente começar a fazer algo que vai ter algum impacto.
0: É verdade, infelizmente não dá tempo de colocar o resto da mensagem. Muito obrigado, ouvinte, muito obrigado, Pablo Costa, muito obrigado, Maria Tereza Alencastro
4: Veiga. Tchau, tchau, tchau, final de semana, excelente sexta.
0: Estão chegando André Rodrigues e companhia com Hora do Cafezinho. Voltarei amanhã ao vivo às 6:00 da manhã.
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3: Eu não jogo um lixo na rua, eu não poluo, não. A gente precisa mudar alguns hábitos nossos que a gente nem imaginava, a gente precisa mudar urgentemente. E um dos principais é nossa relação com o consumo de carne vermelha, principalmente, tá? Fica aí a dica.

dia, Goiânia! Bom dia, ó, glorioso estado de Goiás! Começando mais um cafezinho aqui pelos 949 da Interativa. Nesta sexta-feira, que maravilha! Como eu amo a sexta-feira, meus caros! O André está viajando, já falo de antemão, ouvinte, não é questão de atraso. Realmente o André não virá nem hoje.

0: Nem amanhã, só segunda-feira, teremos o André Rodrigues, Cabra da Peste, aqui no estúdio da Interativa, fazendo, apresentando a mais uma edição do Cafezinho. Bom dia, meu querido André Populas.
1: Bom dia, DJ. Bom dia, os nossos ouvintes. Bom dia, nossa querida cidade de Goiânia, e bom dia o nosso glorioso estado de Goiás.
0: Glorioso.
1: Bom dia, Brasil, porque nós temos ouvintes pelo Brasil, e bom dia, mundo, porque nós temos ouvintes pelo mundo também.
0: E como temos, viu? Muitos ouvintes fora do país. Deixa eu já apresentar nossos convidados. Munif, tudo bem, meu filho?
2: Bom dia, hoje eu vi que o programa vai seguir excelência e civilidade, né? Não vai ter o André.
1: Mas tem o Munif, né, Munif?
2: Não, hoje eu vou me aquietar um pouco.
1: Hoje você vai se acalmar?
2: Sim.
1: A Luciana te deu umas puxadas na última semana?
2: Não, não, é porque hoje o grau do programa sobe com você aí na bancada principal, Populas.
1: É, quando eu tô do lado, eu tinha que dar uns beliscões.
3: Exatamente,
1: no
3: você precisa pegar umas aulas com a Lu, com a Luciana, entendeu?
0: Luana, bom dia, tudo bem?
3: Bom dia, bom dia. Saudades de vocês sempre.
0: Beleza. A gente até convidou você pra ser uma pessoa mais centrada no programa.
3: Isso é perigoso.
0: Mas estamos
1: vendo. A Luana hoje... centrada, né? Não, entre a gente.
0: Eu sei, mas comparado com o Munif?
3: É.
0: Entendeu?
1: É, comparado com o Munif, até a mesa de centro é mais centrada.
2: Uma hora eu vou sair desse programa cancelado.
1: Inflamado.
0: Que coisa linda, meiga, maravilhosa. Ó, vamos lá, começar o cafezinho, um programa Dela Panificadora, sempre tem uma Dela perto de você. 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Seguinte.
1: Enquete. Temos enquete. Enquete Pano Bianco de hoje. O que você curte fazer no seu Vale Night? O que você gosta? Quando você tem aquela folga ali do marido, da esposa, namorado, namorada, o que você gosta de fazer? Eu já vou começar perguntando pra Luana, porque ela teria que ter o Vale Night do marido e do filho.
0: É mesmo?
1: É um Vale Night duplo.
3: O que é praticamente impossível. Porém, quando eu consigo, geralmente, infelizmente, é fora de casa. Porque o que eu queria mesmo era paz na minha casinha. Pra e deitar dormir. E dormir. Assim, uns três dias, sabe? Não levantar nem
0: então,
3: pra comer.
0: Então, vamos recapitular. Você é casada. Aí você fala sim.
3: Sim.
0: Você tem filho?
3: Sim.
0: E você quer paz.
3: Normal. Normal.
1: Aí pronto, o que o DJ esperava pra poder falar.
3: Mas
1: que casamento.
3: Todos queremos paz. Até cabe. Da gente de vez em quando, entendeu? De mim é impossível, eu gostaria bastante.
1: Inclusive. Ô DJ, estão cobrando aqui sua frase do dia. Temos uma frase do dia inspiradora, motivacional.
0: Motivacional.
1: A Cirlane aqui mandou, perguntando já. Começou o programa e o povo já tá perguntando a frase.
0: Então vamos lá pra frase. Tanta gente sofrendo por amor e eu aqui querendo saber como a água entrou no coco.
1: Profundo.
0: Aula de biologia. Você com as suas frases todas intelectuais no final do programa, vem eu, né?
1: Abrindo o programa. Não, hoje é o último dia amanhã eu venho, né? Amanhã eu terei que vir, então amanhã teremos mais frases de Conceição Evaristo. Essa semana estamos com a mineira, poetisa, feminista, nossa querida Conceição
0: Evaristo. Maravilhosa, tá trabalhando de Uber agora, mas tudo bem.
2: Essa aí, frase não ter dito,
1: é mudou nada
2: coisa.
1: Na vida,
2: mudou,
1: né?
2: Nada.
1: Mudou nada.
2: Nada.
0: Não, mas não é pra mudar mesmo, não. Não é pra mudar, não.
2: Nossa, que coisa, DJ.
0: Não, pra você ver que a coisa aqui comigo é diferente, tá
1: Olha
0: certo?
1: Olha aqui, ó, já temos participação, o Márcio mandou assim, até o vocabulário de vocês muda sem o André. Não, eu queria explicação, porque a gente fica mais inteligente, mais
0: não, culto. De repente ele tá querendo que a gente fale com sotaque.
1: Ó, e aí chegou atrasado, né? A gente...
0: Não, mas ele pode.
1: Ele pode?
0: Ele pode, empresários. Aí é série A.
1: É, futuro pai de família, né?
0: Futuro pai de família.
1: Bom dia!
0: Hoje é enquete. Bom dia, Felipe!
1: Bom dia!
0: Felipe da Oficina Cervejaria.
4: Eu tava vindo aqui... descendo a rua aqui da rádio, né?
0: Diga.
4: E aí, aquelas motos que fazem muito barulho, me tira o sono, bicho. Moro aqui perto da T4.
0: As motos ratatá. tá.
4: É. E aí o cara com a motona, todo preto lá. Não é você não, né?
2: Não.
4: Tava lá. Ah. Aí eu sempre quis falar assim. Parabéns por ser esse otário. Eu queria falar na cara dele. O cara entrou na rádio aqui ainda.
0: Nossa senhora.
4: Fazendo um barulhão. Nossa, cara, eu tenho raiva demais disso, dessas motos. O André, uma hora tem que falar na cara dele. Falar assim, parabéns por ser esse otário. Vai fazer barulho na ouvido da sua avó.
0: Isso é apenas o começo, depois que você virar pai. a quantidade de otários vai aumentar.
1: Seguinte. E a enquete de hoje é boa pro Felipe pensar já, né?
0: 3226-9490. 3226-9490. Enquete Pano Bianco de hoje, Pupulim.
1: É... Quando você tem a oportunidade de um vale night, assim, quando a patroa, marido, esposa, namorado, namorado te dá um vale night, o que que você gosta de fazer? Ou o que você faria? Porque tem gente que nunca teve um vale night, né? O Felipe tem que aproveitar agora, porque dia que neném nascer, meu querido,
3: amiga,
1: é fralda,
3: aproveita,
1: choro,
3: viu?
1: Gritaria e
3: aproveita,
1: confusão.
3: Aproveita.
0: Tá bom, vamos lá. O programa tá começando.
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0: Lefty com Boston. Bacana esse som, cara. Um countryzinho que não ofende ninguém, não é não, Pupulinho?
1: É sim. Ô, DJ, nós já temos aqui ouvinte participando.
0: Não, mas é muitos ouvintes.
1: Já pegou aqui o esquema. O Anderson, ele disse assim, ó, bom dia pessoal do cafezinho. Meu Vale Night seria sozinho, ir sozinho para um motel e ficar lá de boa. Sério,
0: jogando videogame.
1: Sério, deitar naquela cama redonda e simplesmente dormir um pouco.
0: Ou então olhar pro teto, aquele teto espelhado.
1: E assim, aí ele fala, ó, o descanso não é da família, não, foi trabalho mesmo. Às vezes a gente só precisa de um lugar tranquilo, uma cama confortável e algumas horas sem ninguém chamando. Professor, chefe, ou tem um negócio aqui pra você resolver.
0: Isso tem nome. O Gilberto Gil falava muito em uma música chamada A Paz Invadiu o Meu Coração.
1: É, DJ, eu acho que você canta pior que eu.
0: Graças a Deus.
2: Eu tenho. Sabe o que, que é o meu Vale
0: Night? Peraí, deixa eu ligar aqui o seu microfone. Pode falar.
3: Sabe o que, que é meu Vale Night preferido?
0: Diga.
3: É marcar uma chacrinha só com os amigos de verdade. Passar o final de semana, 3 dias, sexta, sábado e domingo, só com os amigos de verdade, jogar um truquinho, fazer um churrasco, ficar de boa.
1: Aproveita.
3: Só os homens, isso. Só os amigos mesmo.
1: Marca ainda quando dá tempo. É, o Márcio mandou aqui, ó, bom dia, cafezeiros. Gosto de fazer algo inusitado no meu Vale Night. Gosto de ficar assistindo séries mais antigas, como Eu, a Patroa e as Crianças ou The Big Bang Theory, na TV. Muito bom e sutilmente engraçado. Grande abraço, sextou.
0: Sextou, muitas participações. 3226-9490. Enquete Pano Bianco de hoje. Perguntando pra você, ouvinte, se você pudesse, você que é casado, ou você que vive junto, hoje em dia, né? Antigamente tinha uma palavra, eu não sei se é usada.
1: Amasiado, isso. Eu sou dessa época também, de
0: ou até mesmo namorado, namorada, enfim, tiver aquele Vale Night. E não necessariamente à noite. Vai falar, não,
1: hoje é o Vale Day, tá o vale afternoon.
0: Isso.
3: Ou vale final de semana, no meu caso.
0: O que você faria?
1: Ousada.
0: Sabe o que mais vai aparecer? São coisas simples. Porque a pessoa tem saudade da simplicidade.
1: Não, mas é que você for ver o outro nosso ouvinte, o Anderson, quer ficar só e descansar, sem ninguém. Nossa, eu amaria 3 horas durante o dia sem ninguém me mandando mensagem pra eu resolver problema dos outros.
0: Aí o pessoal pergunta, tem prêmio, DJ? Tem. Ah. Temos pares de ingresso do Bananada.
1: É, gente, começa hoje, viu? No Martins Sererê.
0: No Martins Sererê,
1: no Oscar Niemeyer.
0: Oscar Niemeyer.
1: Tá já rolando a semana inteira, shows pra todo lado da cidade. E hoje começa no Oscar Niemeyer.
0: Perfeito. 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Pupli, já assistiu o Homem-Aranha?
1: Já, 2 vezes.
0: Precisa ser com essa voz?
1: Não, não sei, é porque deu vontade de fazer uma voz diferente.
0: Ah, tá bom. É. Continue com a voz normal.
4: Eu pensando aqui no Vale Night, o meu problema é pedir o Vale Night e ganhar um vale pro a vida inteira. Por que que você quer Vale Night?
0: Ela vai falar de jeito. Isso chama-se estratégia feminina. Mulheres falam o seguinte, você fala, vou jogar futebol com meus amigos. Ela, poxa, tal. Tudo bem, pode ir. Esse tudo bem, pode ir. É a mesma coisa de falar, não vá.
1: Não vá.
0: Porque eu já tô chateada e tal, tal, tal. Então, quer dizer, existe essa possibilidade. Porque ela fala assim, ela deixa você ir, mas com o tom de voz você já entende que não é pra você ir.
1: Sim.
0: É subliminar.
4: É igual pedir Vale Night. Tipo, é igual. Amor, me dá um Vale Night. Pra que você quer Vale Night? Tá cansado de mim? Tá cansado?
1: Não, gente, vamos normalizar o Vale Night. As pessoas precisam manter suas individualidades, você precisa fazer a coisa que você gosta e nem sempre seu parceiro, marido, esposa gosta. Então assim, às vezes a pessoa só quer
0: paz.
1: 2 horas ouvindo, teve um ouvinte nosso aqui que mandou, ó, é o David. É, meu Vale Night, quando consigo, é ir pra casa do meu compadre, ouvir vinil e tomar cerveja. Pronto.
0: É sem isso. Maldade nenhuma. O problema é que o parceiro, parceira, talvez não entenda. Vai pensar que tem maldade.
4: Não, Pulas, gente. E o seu Vale Night?
1: Eu tava ontem, na hora que eu formulei a pergunta, tava perguntando pro Marcos, né? Qual que seria o Vale Night? Aí eu brinquei com ele, jogar videogame em casa. Ele tava jogando videogame em casa. Mas acho que o meu é dormir. Mas é, às vezes, sair com os amigos só, né? Luana é minha amiga aqui, pessoal. Às vezes a gente sai só pra fofocar, falar mal dos outros, reclamar da vida.
2: Que coisa. Mas melhor, dada a minha circunstância, a gente almoça, geralmente.
1: A gente almoça normalmente, porque aí a gente consegue organizar. Mas e aí, às vezes, a gente organiza almoço geral.
0: Aproveitar e falar do Bananada. 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Fala,
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0: Tá bom. Combinado, beleza.
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7: Olá, excelente.

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0: Deus.
1: Bacana essa novidade, hein? Gostei muito.
2: Fofinha.
1: Guti Guti.
2: Guti Guti.
1: Músicas que eu acho
2: fofinha. Com o namorado ali, ó, abraçadinho.
1: Engraçado que é o mesmo nome de um clássico dos anos 80, que é The Time of My Life, do Bill Medley.
2: Nossa, nossa.
1: É. The Time of My Life.
2: Da Dirty Dance, né?
1: Dirty Dance, do Patrick Swayze, que canta naquele mesmo filme, She's Like the Wind. A música romântica, Patrick Swayze, que é metido ao cantor também. Infelizmente, o cara faleceu.
2: Nos deixou e fez muito sucesso.
1: Sofreu,
2: né?
1: Sofreu muito.
2: Ghost. E
1: Ghost também, né? Do outro lado da vida.
0: Agora ele está realmente do outro lado.
1: O interessante do Ghost é que na época eu fui ao cinema com a namorada. Uma das primeiras namoradas da vida. Jovem, aquela coisa toda. E vendo as pessoas saírem da sessão chorando. Eu, que isso?
2: Você chorou também?
1: Eu saí aos prantos. E o pessoal, não tem como, o filme é muito emocionante, é o Patrick Swayze e a do Bruce Willis,
2: né?
1: Demi Moore.
2: E a Whoopi Cooper.
1: Whoopi Cooper é maravilhosa naquele filme também. Muito bom.
0: Boa época, boa, hein, DJ? Muito, quantos anos atrás? Uns 50?
1: Cara, isso, por quê?
2: Começo, anos 80?
1: No final dos anos 80, né?
2: Começo dos anos 90.
1: É.
2: Vocês nem tinham nascido.
0: Não dá nem moral, Felipe. Aqui, fala, não
2: aqui
0: dá nem
2: era
0: moral.
2: Tudo mato.
1: Era tudo mato, meus amigos.
0: Era brejo. Vaca brava.
1: Enquete pano branco de hoje no cafezinho é Vale Night, Vale Day, como você queira. Aquela.
2: Você tem uma folga, né?
1: Uma folga do relacionamento.
2: O que você gosta de fazer? Nossa, o nome desse aqui é difícil. Peraí. Bird Jack mandou assim: ó, bom dia, galera do cafezinho. Tranquilamente virar a noite tomando uma cervejinha IPA enquanto jogo no computador com os amigos de infância. Porém, dormiria antes da meia-noite devido ao cansaço. Eu sou desses. Acho que vou arrasar, ficar até alta madrugada. Capoto.
0: Vou falar um negócio, o povo tá com muito problema que dormir, né? Todo mundo só quer dormir.
1: Pra você ver.
0: Ai, que difícil.
1: Isso chama-se cansaço.
0: Isso é idade.
3: Né? Isso chama vida moderna. A gente não para hora nenhuma, cara.
1: Hoje o ser humano tá cansado.
0: Ele é pois cansado. É.
1: E você pensa que dormir resolve?
0: Não.
1: Não, é paliativo ali e tal. Muita gente, como pessoas que estão nesse estúdio hoje, não dormiram essa noite.
0: Eu tenho muito problema com dormir, que eu tenho insônia, né? Aí é muito complicado. Aí eu fico pensando.
1: Cara, na boa, você tem cara que aqueles caras que ronca parecendo que é um terremoto.
0: Não, mas quando eu durmo, eu ronco igual terremoto, né?
2: Eu tenho medo.
3: Tadinho da Luciana.
2: Dó da Luciana. É um trator. Escavadeira.
3: Não bastasse o resto, ainda tem essa parte.
1: Mais ouvinte.
0: Ela quer me dar uns tapas, se acorda.
1: Vamos lá, mais ouvinte participando. Olá, cafezinho, coloca meu nome no sorteio. Sou a Ellen Cristina, mas pode me chamar de Cris.
2: Ela quer o quê?
1: Jardim Novo Iluminado. É bom o nome dela no sorteio pra ganhar o quê?
2: Uai, pô, já dá um bistrato pra ela, não vamos pôr o nome no sorteio, não, dá trabalho demais pra nós.
0: Sabe o que eu vou dar pra ela?
1: Que isso,
0: hoje tem show do Mr. Jean lá na UEG, de graça, hoje. Vamos lá. Verdade, hoje tem Mr. Jean lá no Parque Laranjeira.
1: Peraí, que eu vou ligar no departamento comercial.
2: Você tá com a camisa do Mr. Jean aí, não tá? Você já tem uma permuta assim. Não, vamos dar bioestratos, bioius pra Cris?
1: Tá bom, vou.
2: A Cris aí, ó, recém-casada, tá com fotinha do casamento.
1: É mesmo, ela tá vestida de noiva aqui.
2: Tá de noiva.
1: Mas isso aqui tá com cara de IA, cara.
2: Tá não, DJ, aceita.
1: Tá,
2: a Cris é bonita.
0: Agora
2: é,
0: falando,
2: é uma pessoa que olha pro espelho e fica feliz, né? Igual nós que olhamos pro espelho e pensamos, o que que eu posso fazer pra dar uma melhorada?
3: Como é que eu viria?
0: Agora falando sério um pouquinho,
2: é, quem outro tiver programa hoje, esse, acabou já. Às 8h05.
0: Agora assim, quem tiver um Vale Night ou quem quiser levar a família, hoje tem Mr. Jean na UEG, Parque Laranjeiras, em frente à TBC Cultura, falando concorrente aqui, às 8h, Mr. Jean, com participação do Carlinho do Pio Box. Gente, é só ir, portões abertos,
1: é gratuito. Eu só tô deixando você falar, porque é um projeto gratuito.
2: É, a entrada é gratuita.
1: Entendeu?
2: Porque senão você ia passar no comercial logo.
1: É, quer dizer, já não ia sair da rádio, né? Se não passasse pelo comercial. 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Ouvinte, vamos lá, áudio, Pupulim.
4: Vai. Eu ponho. Ô, DJ, eu vi o Warley lá na Pano Bianco. Ele postou uma foto, ele ganhou um voucher da Pano Bianco.
1: Você me falar, você vai falar que viu o Warley na Pano Bianco.
4: Ele postou uma foto lá na Pano Bianco.
2: Ele me ensina como.
4: Quer ganhar um voucher também?
0: Aquela foto dele aí, ah, certeza. Ele não é daquele tamanho, não.
1: Tá bom, vamos lá. Ouvi o 20 no ar.
5: Ô, DJ.
1: Oi.
5: Se eu pedisse um Bali Night pra minha esposa, ela ia falar assim: vai. Pode ir, vai. Moço, como é que vai, moço? Não tem jeito, não.
1: É desse jeito.
5: E é lógico que ela não vai dar o Vale Night, porque se ela me desse um Vale Night, o que eu ia fazer mesmo é ir na casa das primas. Eu acho que ia.
1: Não. O cara já vai e fala que vai pra casa das primas, por isso que a gente não ganha.
2: Vamos próximo aqui.
6: Bom dia, cafezinho. Meu Vale Night aí pra fazenda. Aí. Sabe? De preferência, assim, aquela bem rústica mesmo. Ouvir o barulho do gado, né? Ouvir o barulho dos passarinhos.
1: É o seguinte, já ouviu falar do inocente pagando pelos pecadores? É. Aí o cara quer ir pra fazenda pra ter paz e tal, e o outro quer sacanagem. Então quer dizer, isso, esse estraga, é a laranja podre.
2: É, exatamente. E aí acaba com a instituição Vale Night, entendeu? Todo mundo que quer.
1: Por exemplo, o cara quer paz. O Vale Night e tal, aí, pra justamente descansar. Aí o outro leva pro outro lado. Ah,
0: pois é. Aí dizer, ela fala assim, aí você viu lá o que o cara quer fazer? Você quer igual. É, daí é
1: complicado. Mais ouvinte, vamos lá.
7: Bom dia, cafezeiros. Olha, se eu tivesse um Vale Night, um Vale Dia, né? É, o que eu gosto de fazer é sair pra fazer trilha. Aí, eu pego uma trilha cheia de poeira, com os amigos, longo. Pedalar.
1: Você andar com a fazenda.
7: Depois da trilha, sentar na distribuidora, abrir uma geladinha, conversar à toa, subir.
1: Top!
0: DJ, você dá qual fazer uma trilha na cidade que você tá?
1: Hoje não mais. Mas eu já fiz trilha com bike e detalhe, cara. Bati numa caixa de marimbondo, de abelha.
2: Ai, meu Deus, não, DJ, mas você.
1: O mais legal foi isso. É sair correndo aquele monte de menino, gritando, com as costas sem camisa, com as costas cheias de abelha e tal, e pulamos no primeiro córrego que tinha na frente e pulamos. Nossa, aí depois. Cara.
2: Hoje em dia.
1: Passei mal, febre, passei mal, vomitei, aquela coisa toda. Por quê? Foi mais de 60 picadas, cara.
0: Ixi. Oh, hoje em dia, quem faz trilha na sua idade é porque foi pro Legendários.
1: Eu vou cortar seu microfone.
2: Corta um pouquinho.
1: Sabe que no futebol agora é um minuto, né?
2: É, já
1: então você tem.
2: Já vai deixar o Munif uma hora.
1: Ah, tá.
2: Uma hora. Aqui, ó. Os nossos ouvintes estão todo mundo querendo ir pro mato. O Leonardo também tá. No meu Vale Night eu faria uma boa pescaria, à luz de fogueira e apenas na companhia de um bom rádio.
1: Boa, boa. Boa, aí viu, a pessoa que quer paz, quer descansar.
4: Eu acho que aqui em Goiás a maioria dos homens vai falar pescaria.
1: Ele falou o que ele faria?
4: Não, ele tem que
0: falou aí, né?
4: Era um vale fim de semana.
0: Só não pode pescar em salto, né?
4: Ir com os amigos pra chácara. Passar a madrugada, assim, até às 5 horas da manhã jogando um truquinho.
1: Eu não sabia desse lado seu de jogar truco.
4: É, igual. Nossa, bêbado, então é a melhor coisa.
2: Você rouba, Felipe.
4: A cara não, dele, Rob, não, eu gosto de blefar
2: no jogo.
4: É. Mas aí meus amigos tudo sabe que eu blefo. Oh, então não tem como blefar.
2: Você tá uma hora de.
1: A pessoa fina é outra história. Eu não minto, eu blefo.
2: Eu blefo.
1: Eu não minto, eu omito.
2: O Munif, ele mete tanto na cara dura que você olha pra cara dele e já sabe que ele tá mentindo.
0: Não tem nem como. Não minto, eu omito.
2: Não, o Munif, você mente mesmo.
0: Mente que não sente.
1: Pra mim mudou.
2: Cabe mais um ouvinte aí?
1: Último ouvinte, vai.
2: A Olivia mandou assim, ó, bom dia, cafezinho. Tenho vontade de viajar com 3 amigas. Nunca fiz, mas tenho muita vontade. Vai lá e faz, Olivia, ela é bem legal. Eu tenho uns amigos da época da faculdade que a gente viaja. Um grupo de 5 pessoas, a gente tenta viajar todo ano.
0: Tá só certo. Tenta.
2: Não, mas a gente viaja.
1: 3226-9490, enquete Pano Bianco de hoje. Se você tivesse direito a um Vale Night, o que você faria? Esse programa não para.
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1: Vai,
0: fala
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0: Que não, viu?
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1: Olha, se você tiver Polo, tem menina aí que não sai com um carro de Polo.
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4: 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Eu tenho um Fiat também, o meu tá de parabéns. E o meu primeiro carro foi um Unimire, né? Maravilhoso. Ah, se eu pudesse, eu não tinha, né? Não tinha vendido ele.
3: O meu primeiro carro foi da concorrência.
0: Não, então deixa quieto.
3: Deixa quieto.
0: Vamos dar.
3: Vamos lá. A Dai Sanches aqui, ela falou, meu Vale Night eu chamo de Vale Sossego. Está em qualquer lugar onde não tem internet para, e pessoas para socializar.
0: Então é o seguinte, para você que conectou agora, nossa enquete Pano Bianco de hoje, Vale Night. Você que é casado, maciado, enfim, tem um relacionamento e você quer um dia de folga.
3: O que você faria? Não precisa nem ser um dia inteiro, né? Uma tarde, uma manhã, uma noite.
0: É, cada caso um caso. E aí você, o que você faria? Eu tenho reparado, Pupulim, que o pessoal tem falado muito, os homens, né? Tem falado muito sobre pescar. Eu odeio mato. Pra mim, o máximo de mato que eu consigo suportar é essa grama que divide a T63, que é essa graminha aqui, que não é sintética, que divide a T63. Eu não suporto mato. Então, os caras têm um negócio com pescaria, meu amigo, que eu não entendo.
3: Eu não tenho paciência pra pescaria. Você tem que ficar parado lá muito tempo.
0: É bicho.
3: Eu gosto de mato, né? Eu fui no carnaval do ano passado, eu fui pra Serra da Canastra, no ano novo eu fui pra Serra da Mantiqueira. Mas essa coisa de mato, mato, mato, não.
0: Eu sou cosmopolita, não dou conta, entendeu? E eu fico tentando entender. Não, meus amigos têm, como é que chama? É tralha, né? Tralha de pesca. É caríssimo, é canoa e não sei o que. Eu falo,
3: gente. O Felipe tem cara de que gosta de pescaria.
1: Não, minha esposa ama pesca.
0: No caso dele é a Rafaela.
1: Ela que gosta.
0: Ama, ela.
3: O sol dá o Vale Night pra ela.
1: Aí eu tive que aprender, né? Mas ela pesca com as mulheres, vai só as mulheres pescar, fica 3-4 dias lá pescando no. Ela foi pro Mato Grosso.
3: Gente,
1: no meio do mato lá. É, ela gosta mesmo.
3: Vamos dar da moralzinha aqui?
0: Ela falou, o sonho dela é ir pro Amazonas.
1: É, ela quer ir pro Amazonas.
3: É, agora, vai lá, agora aproveita, não vai logo.
0: Mais dois,
3: vai até novembro.
1: Não, é, não. Depois
0: mais, que. Não será mais um casal. Serão 3 que vão.
3: Não, e aí o problema com criança não vai ter sossego pra pescar, não. Vamos lá.
0: Ouvinte no ar, vai.
5: Bom dia, cafezinha. Ah, meu Vale Night preferido seria um Vale Night Cine, né? Pra poder ir no cinema e escolher o filme que eu quisesse, principalmente o filme de terror ou suspense, que eu adoro.
0: Que legal, cara. Aí, ó, cinema, ir no cineminha. Coitado, né? Não tá conseguindo ir no cinema, cara.
3: Não tá com paz pro cinema. Ô, Luana, tem quanto tempo que você não vai no cinema?
4: Cara, nem tanto, porque eu fui com o João, não há muito tempo. Na verdade, o João levou a gente de volta ao cinema, porque eu e Robson, pra gente, a gente espera sair no streaming.
3: Ixi, nossa, eu amo cinema.
0: Ah, gente, acho que sim.
4: A gente é fumante, amigo.
0: Ah, tem. Ah, aí, tem. Eu não falo nada. Não falo.
1: Ontem eu fui no cinema, quinta-feira, né? 5 horas da tarde, aí meu pai me ligou, onde você tá? Ah, não, tô aqui na rua. Não, mas onde que você tá? Não, tô no cinema. Ah, tá com a vida ganha, hein? 5 horas da tarde, quinta-feira.
3: Ué, mas é porque 7 da noite o movimento começa, né?
1: Não, e era aquele Odisseia. Nossa, 3 horas de filme,
4: esse,
1: né?
4: Esse aí a gente falou que queria assistir, mas aí o que faz com a criança, né? E eu trabalho.
3: Vamos lá, mais moral?
0: Mais moral pros ouvintes.
6: Bom dia, muito bom dia, Interativers! Como é que vocês estão? William Douglas falando aqui. Olha, eu depois de muito tempo vivendo em cárcere privado, ou digo, casamento, na verdade nem sei o que eu faria com Vale Night.
0: Tadinho, esse é aquela criança que você deixa na loja, abre a porta da loja de doces e fala, escolhe o que você quiser.
3: E ele não sabe nem mais o que fazer.
0: Ele não sabe o que fazer.
3: É igual cachorro esperando o portão abrir do dono, e ó, estica, rapaz.
0: Ontem eu levei meu neto pra comer um sanduíche no shopping e cortar o cabelo, e aí eu levei ele naquela loja famosa de brinquedos.
3: Nossa, desespero.
0: Não, eu pensei que ele ia infartar. As moças começaram a rir. Ele olhava aqui e falava, uau! E ele não sabia, era tudo tão gigante pra ele, tão
3: maravilhoso. Ele é pequenininho, tá com quantos anos?
0: Gente? 3 anos.
3: Ixi, é pequenininho, né? Aí o universo, o mundo é gigante pra gente.
2: Aí dependendo do que ele escolher, negócio... você infartava junto, né?
0: Não, eu rezando, Pai Nosso que está no céu, ele não vai escolher nada. Cara,
4: você conseguiu?
0: Ele é fã da Patrulha Canina. É porque ficou em tanto êxtase, em choque, que ele não conseguia escolher. Aí eu falei, não, a gente vai comprar outra coisa e tal. Cara, eu vi brinquedo lá de R$2.000, irmão.
4: Não, mas da patrulha, assim, então, nem se fala.

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0: O Munif tá. Aconteceu alguma coisa com ele? Que ele tá levantando
1: a
0: mão pra
1: participar? Braço. Eu vou deixar ele mais um minuto com a dor no braço. Ah. Tá bom, deixa eu fazer patrocínio? Posso fazer? Você deixa?
2: Deixa. Bom,
1: obrigado pela sua participação, sua compreensão. 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Ô Pulas, muitos ouvintes participando.
0: Demais,
1: mas,
0: demais.
1: Munif, o que você quer falar, meu filho?
2: Eu queria dar uma sugestão de patrocínio para o programa.
1: Não, mas isso fala em off, né?
2: Não,
1: normalmente
2: não.
1: A gente fala.
2: Vou falar aqui mesmo. Ah. Eu acho que o Legendários podia fazer um patrocínio aqui, porque tanta gente querendo ir pro mato, fazer trilha, ir pro meio da montanha, a gente começar a doar ingresso pra ouvir pro Legendário esses homens.
0: Não, a gente pega as SUV da Fiat aqui, ó, e põe o povo tudo pra comprar pra ir pro meio do mato, muito melhor.
1: Ué, também, gostei.
2: Também é bom, é.
1: Off-white. O cara do marketing.
0: Marketing. Vamos lá dar moralzinha pros ouvintes?
1: Sim, muitos ouvintes participando pelo 32269490, queremos saber de você hoje, Catipano Bianco.
0: Vamos lá.
1: Se você tivesse direito a uma hora que seja, ou uma tarde, uma manhã de vale descanso do relacionamento, o que que você faria? Qual a primeira coisa que você faria? Teve até ouvinte falando que jogaria videogame. Olha,
0: tem muita coisa. Simples. Aqui, a Nayara, acho que é do time Luana. Ah. Bom dia, cafezeiros, ótima sexta pra nós. O que eu faria com o Vale Night? Com certeza iria pra cabana, longe de celular primeiramente, levaria vários chocolates, pipoca e passaria a noite maratonando séries. Com filho e marido em casa é difícil.
2: Ela tá com TPM.
3: Olha, não, ela tá certa.
0: Ela é mãe, né?
3: Ela é mãe, eu te entendo, amiga, tamo aí, tamo junto, entendeu?
1: A questão do doce é TPM também um pouco.
3: Não, com certeza, não, TPM barra mulher, né? Porque assim, mulher. A gente merece, a gente precisa.
1: Não, merece muito. Mulher quando pede doce, amigo, é fatal, viu? É fatal, você pode
2: ir lá. E ver aqueles filmes de comédia romântica também.
3: Ah, eu não tenho disposição pra assistir meio filme, na verdade nem 15 minutos.
0: Assistir as comédias românticas da Meg Ryan, lembra?
1: Qual
0: mensagem pra você?
3: Boa,
0: da Meg Ryan com Tom Hanks.
2: Boa. Também pode ser Como Fosse a Primeira Vez, também é bom, com a Adam Sandler.
3: Um lugar chamado Nothing Hill.
1: Coisa já fica mais séria, né?
0: Aí tá mais produzido.
2: Já tá mais no intelecto acima do meu.
1: Vamos lá, ouvinte no ar, Pupulinho, vamos lá.
4: Bom dia, galera do cafezinho, aqui bom é o dia. Pedro, sou motorista de aplicativo. Eu quase não tenho tempo, mas quando minha esposa libera o Vale Night, eu gosto de juntar com meu sogro num barzinho simples que tem ali no Novo Horizonte. A gente toma uma cerveja gelada e joga uma sinuca até altas horas.
0: Ué, mas é por isso que ela deixa. Ele tá levando o sogro aí pra vigiar.
2: Gente, o Munif só vê coisa errada nas.
3: Eu acho que ele tem um pensamento um pouco, entendeu?
1: Impuro.
3: Luciana, cuidado, amiga.
1: Impuro, viu? Você tá muito impuro.
0: Tira as cartas, Luciana.
2: Mas ele pega o Vale Night pra sair com o sogro.
1: Luciana, pega um garrinho de arruda. Na verdade, um galinho não. Pega uma árvore toda, o pé de arruda e dá um banho nesse menino, que ele não tá bem.
0: Dá um banho na própria Luciana, tadinha. Joga um saco de sal grosso. Mas não precisa abrir o saco, não. Joga direto no Munif, tá bom?
1: Ó, a gente nesse bloco quer dar um par de ingressos para o Bananada 2026. Mas você tem que falar pra gente. Eu quero ir para o Bananada. Beleza? 32269490, mais ouvinte, Populim.
5: Fala, DJ. Fala, Populim. Bom dia a todos. Ótima sexta. Aqui quem fala é o Lucas Pasolini de Goiânia. Respondendo a enquete do dia aí, se eu tivesse um Vale Night, cara, não queria nada demais, não. Era só jogar uma sinuca com um amigo meu de faculdade e vida que segue. Só que assim, a gente fala.
0: Aí, ó, dois com sinuca, tá vendo, gente? Os valinais estão muito simples. É ir pescar, ir pro mato, jogar sinuca, assistir o filme no sossego, desligar o celular.
1: É porque ninguém falou ainda ir para uma biblioteca, que o Popolinho iria gostar.
0: Não, ia ser legal. Outro dia, assim, a gente faz Vale Nights dentro de casa mesmo, né? O Marcos fica pra um lado da casa, vai jogar videogame e eu fui ler. Teve um dia, assim, eu catei pra ler, li 120 páginas de uma vez.
1: Como é que chama? Que negócio? Ir numa exposição
0: de arte.
1: De arte moderna.
0: É legal, aqui em Goiânia podia ter mais, né?
1: Eu ia botar fogo em tudo, mas tudo bem. Vamos lá, ouvinte no ar, mais ouvinte, por favor.
6: Bom dia, cafezinho, bom dia a todo mundo. E feliz sexta pra vocês, Deus abençoe. Mas se tivesse um Vale Night da minha grandíssima esposa, eu iria pescar.
1: Olha, mas
6: passar o dia pescando.
0: Olha, calma, desse águia, é claro que ele ia dormir. Não, esse aí, ele pode pescar e nenhum peixinho vai assustar com a presença dele.
3: Vai pescar mil. Tantão de peixe. Nossa,
1: calma desse áudio. Eu estou a fim de exorcizar. E hoje é sexta-feira, vou soltar aqui um saxofone, porque eu, pra dar uma sacudida isso, nesse ouvinte, isso. Vai.

0: cara, muito bom, viu?
1: Oh, eu vou ler uma participação aqui, DJ.
0: É, mas eu vou falar quem escreveu. Vai, pode falar.
1: Ai, meu Deus.
0: Não, pode falar.
1: Vamos lá. Sou fã do Munife. Ele é desbocado.
0: Desbocado. Assinado Murilo Agiota.
2: Tô entendendo?
1: Não, a gente tem que tomar cuidado. Ó, Munife, foi uma pessoa só. As outras ainda estão de olho em você. Não leva isso pro coração, tá bom?
0: Tá bom. O DJ salvou o dia. O que que o Joel mandou aqui, gente? Há muitos ouvintes participando. Ah, sim. Foi o saxofone pra dar aquela exorcizada. Eu não aguento mais ouvir te falar de pesca.
2: Dá prêmio pra esse cara aí que falou de mim aí.
1: Não, não vamos dar não. É, aqui, ó, a linda Márcia falou assim: bom dia, cafezinho. Com certeza eu ia tirar pra ler pelo menos uns 2 livros. Nunca mais consegui ler. Abraço.
0: Aí sim.
3: Olha, eu também tenho saudade.
0: Aí sim.
3: Na verdade, eu tenho saudade de conseguir ficar acordada pra ler.
1: Não, o meu problema é ficar sem ter que mexer e respondendo celular.
3: É isso
1: aí
3: também.
1: Aí eu tirei no fim de semana, no domingo.
0: Ler um livro, eu não tô lendo nem gibi, cara.
2: Não, pois é.
1: Tô nem
2: não
1: lendo tem, bula
0: não,
1: de remédio.
0: Meu, sabe o que é?
1: Você não tá lendo nem as bulas dos remédios, né?
0: Não, nem bula de... Não, não consigo, né?
3: Nem legenda de post.
0: Já começa daí, porque eu não consigo, porque as letras estão muito... De falar nisso, eu tenho uma reclamação pra fazer de uma grande sanduicheria famosa, que ontem levei meu neto. Eles dão aqueles negócio de cupom no aplicativo. Sim. Meu amigo, tenta ler aquilo lá. Eu acho que é proposital.
1: Não você funciona.
0: Não consegue, você não consegue ler, você tenta
1: o QR Code? Aquele QR Code?
0: É, não, tá lá, o cupom, né, e tal, não é nem pelo número, o QR Code.
1: Ah,
0: né?
1: Não é QR Code.
0: Mas
1: não.
0: É o produto, tá lá a foto do sanduíche, mas você quer ver o produto, você tenta dar zoom, porque tá muito pequeno. Tá muito pequeno, os caras tentam colocar, eu não consigo ler.
1: DJ, tem um negócio chamado lupa. Você pode pôr assim, entre seu olho e o...
0: Isso, eu vou andar com agora, vou ter que andar com uma lupa no olho agora.
4: É. Ontem eu fui naqueles caixas de autoatendimento, né? Pra fazer o pedido, tinha um cupomzinho do QR Code. Aí eu tentei escanear lá, fiquei uns 15 minutos, povo na fila, tudo sem paciência comigo.
0: 15 minutos na fila você não ficou, tenho certeza disso, esse problema não...
4: Não, 15 eles tinham me tirado.
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0: abraço pra galera de Aparecida de Goiânia, sempre conectado, ligado no cafezinho.
1: Eu vou mandar alguns abraços e uns beijos também, aproveitar.
0: Não, aproveita agora, já vai.
1: Mandar abraço e beijo pro pessoal das redes sociais lá da prefeitura, mandar pra Amanda lá, diretora, e mandar um abraço pra Emília também.
0: Que não é do Sítio Pica-Pau Amarelo.
1: Não é do Sítio Pica-Pau Amarelo, Emília, atendimento nosso lá da Logos, um abração pra ela.
0: Tá bom, tá dado. Beleza, ó, 3226-9490, temos par de ingressos do Cinemais, Populim, pra quem que a gente vai dar aí? Fora também ingresso pro Bananada,
1: Bananada, queremos aqui, ó, manda, quer ir pro Bananada.
0: É, porque não adianta a gente dar pra uma pessoa que não vai. Então a pessoa tem que falar, eu gostaria de ir no Bananada. A
2: pessoa tem que ter o Vale Night, hein?
0: É, também, com certeza. Não, mas é um par.
1: É o par.
2: Ah, é, então.
1: Dá pra ir acompanhado.
2: É, mas tem que ter o Vale Night do filho, se tiver. Aqui, ó, gente, eu sempre tenho que pensar nisso.
0: Tem que pensar,
2: né?
0: No seu caso é isso. Viu, Populim, áudio dos ouvintes. É, enquete Pano Bianco de hoje, a gente está perguntando pra você, ouvinte. Se você tivesse um Vale Night, de repente uma licença do seu companheiro, da sua companheira, o que você faria? Coisa simples, trivial.
1: É, ou de repente, despirocar, né?
0: Também, hein?
3: Bom dia, pessoal do cafezinho. Rapaz, pensando o que eu faria no Vale Night, era jogar videogame,
0: aí, simples,
3: marcar churrasco com os amigos, pescar, terminar episódio de série que eu gosto, jogar...
1: Rapaz, terminar, precisa de um mês, né?
0: Tem que ser uma semana no mínimo, viu, amigo? Que eu acho que você não vai querer. Não adianta. Não, não, não abuse da boa vontade do seu companheiro ou companheira, enfim.
1: Próximo aí?
0: Vai, próximo.
4: Bom dia, cafezinho. Quando meu namorado me dá Vale Night, eu saio com as minhas amigas pra gente beber uns drinks.
0: Legal.
4: Beber vinho. Mas é uma coisa que eu gosto mais ainda do que isso. Assistir série sozinha à noite com as minhas gatas. Eu adoro.
0: Que legal. Muito bacana, viu?
1: Bacana. Vendo série sozinha. Vamos dar o cinema pra ela? Pra ela ir pro cinema? Ela gosta de assistir as coisas?
0: No problem.
1: Pode marcar aqui? Marca
0: pode
1: aqui.
0: Pode marcar. Com um sorrisinho aí. Então.
1: Sorriso.
0: Tá certo? Seguinte, tem ouvinte também, ó. Eu quero ir para o Bananada. Mas vamos ver aqui.
1: Quero ir pro Bananada.
0: É o Thiago Pinheiro. Faturou. Pronto. Morreu Maria. Tá certo? Mais ouvinte no ar. Participando pelo nosso WhatsApp.
1: Calma, eu sou novato nessa parte
0: tá
1: aqui.
0: Bom, vai.
5: Fala, cafezinho, bom dia. Silvio Barreto, seu corretor de imóveis. Cara, essa história aí do Vale Night e pescar. E pescar é a última coisa que a galera faz, irmão.
0: Entendi, isso. Tem toda uma
1: relação.
6: Ele já quer contar o segredo já,
0: né? Tem todo um contexto, tem, eu sei, bebida, tem churrasco e tal, mas é, eles falam pescar num contexto maior, né?
6: Mas não pode ir pra Luiz Alves, falou pra ir pra Luiz Alves é problema, meu amigo.
1: É, Monife.
6: É, vamos pôr um ouvinte aqui pra cortar o Monife.
0: Serra, não sei o quê.
1: Desliga o áudio do Monife.
0: O Monife, um...
7: Salve, galera, daí, turma do cafezinho, aqui é João do Pulo, aqui da região noroeste do Ener, Recanto Bosco, mais precisamente. O Vale Night pra mim ele seria muito bem aproveitado. Ia pro mato, ia pra beira do corpo, pescar. Já pensou que vida boa? Ficar lá no meio do mato, bêbado, sem tomar banho, no meio de sal.
1: Nossa, não, sem tomar banho, não, sem tomar banho, não, né,
0: pro mato. Ô, João do Pulo, você tinha que chamar João do Mato. Pai do mato. Primeiro lugar é o seguinte: começou falando mato, já ficou meio assim. Aí foi piorando, né? Sem tomar banho, é bêbado, não sei o que mais. Cara, aí daqui a pouco você vai começar a gritar e chamar a Chita. Entendeu? Chamar. É o Tarzan, virou o Tarzan, Tarzan. Cara. Eu não dou conta.
6: Eu quero ir pro meio do mato tomar a churrasca. Pronto.
0: Como é que é?
6: Nada, não.
0: Nossa senhora.
8: Aí, teve um que falou que o Vale Night pra usar droga.
0: Não, isso aí a gente não pode citar isso. Pelo amor de Deus. É cada coisa terrível que a gente. O nosso ouvinte é péssimo, né? Pelo amor de Deus. Como é que é isso aqui? Eu existo.
1: É, peraí, deixa eu marcar isso aqui lá em cima, porque ele ganhou.
0: É, tá bom, tá certo.
2: Escuta, o DJ respondeu a enquete? Que ele tá aí reclamando da questão do mato, a trilha.
0: Uma coisa
2: pescaria.
0: Eu falo pra você. Se
2: isso você não ia fazer, já entendi.
0: A única coisa que eu não vou fazer é ir pro mar. Isso eu te garanto.
2: Você sabe o que você não vai fazer,
0: eu
2: né, DJ?
0: Eu sei o que eu não vou fazer.
1: Ah, o DJ tem os Vale Night sempre, tá solteiro ou não?
0: Sempre eu tô solteiro, é um negócio lá.
1: Bagunçado. Mas ele aproveita, super aproveitado o DJ. Fica em casa, vai assistir as coisas dele no home cinema. Dele.
0: Não.
2: Olha, queria,
0: não, não, não, não, não, não, não, não, não, não. Home theater.
6: Aí, ó, no mato não tem home theater.
1: Não, não é theater.
2: Theater.
8: Naquela poltrona de vovô.
1: A Ah, poltrona de vovô.
0: Cara, eu tenho vontade de ter. Eu tô falando, eu tô com mania cada vez pior, de mania.
6: É a idade.
0: De senhor mesmo, de tiozão, cara. Parece que essa poltrona é
6: boa. Tiozão, não. Você é vô já, meu amigo.
1: Ué.
6: Você é vovôzão.
0: Vovôzão,
6: DJ vovôzão.
0: Tá certo. Último aí, o Popolim. Vai, pode ser texto, vai.
1: Bom dia, cafezinho. Eu quero o Vale Night pra poder ir pra praia. Mas a mulher não aceita.
6: Não dá tempo, oh, não, Manuel. Quer Vale Night ou Vale Week?
1: Não, ele quer o Vale Week. Pra chegar na praia.
6: É, pra chegar na praia.
1: Voltar, a esposa do Manuel, se estiver ouvindo pra gente, libera. Ele pega o voo cedo, aí ele vai pra praia. À noite ele tem que estar de volta.
6: O povo é só, olha, você vê, você dá a mão, o povo já quer o pé. Já,
0: é desse vale, jeito. Desse
6: vale
0: jeito.
6: Night, que virou Vale Week.
0: Agradecer aqui a todo mundo que participou. That's over.

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0: meus queridos, chegamos a mais uma edição, o final de mais uma edição do Cafezinho, um programa Della Panificadora, sempre tem uma Della perto de você. 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Ah, Francis Albert, sou muito fã de você. 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Pano Bianco, a gigante do fitness que mais cresce no Brasil, chegou com tudo em Goiás, de 18 a 23, quer dizer, esse é o último fim de semana, né?
1: Esse
0: é
1: o último fim de semana, hoje até domingo.
0: Isso, Goiânia volta a ser a capital nacional da música. 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Ah, Bubulinho, foi lindo, viu? Amanhã tem mais, tá com você, tá? Você tá de castigo aqui.
1: Amanhã estarei aqui, vou ter que acordar cedo. E os ouvintes vão ser obrigados a me escutar. Amanhã eu vou cantar.
0: Luana, beijo. Obrigado.
2: Beijo, obrigada.
3: Sextou, né?
0: Sextou.
3: Agora eu vou pra oficina tomar um chopp gelado.
0: Me mato de inveja.
3: E um coraçãozinho com giló.
0: Tá certo.
4: Bonif, juízo. E agora eu vou organizar uma excursão pra pescaria saindo aqui, ó, da interativa. Quem quiser se inscrever, manda mensagem. Já que tanta gente pescando, vou monetizar isso aí.
0: Tá bom, certo, dia, legendário. Pulim, é com você.
1: A nossa frase do dia, de Conceição Evaristo, o amor pedia o direito de amar, somente.
0: É isso?
1: É isso.
0: Pouco, hein?
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0: O DJ do momento, viu?
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0: Rugel, francês Rugel, que hoje tá viajando o mundo todo aí, fazendo sua turnê do seu primeiro álbum. E essa música encabeça o primeiro álbum. O primeiro álbum dele que tem participação do David Guetta, de um monte de gente bacana. Eu gosto muito da música chamada Shine, que foi novidade da semana na Interativa, que é com o David Guetta, DJ também, hoje o melhor DJ do mundo. O Rugel chamou a Ultra Nathê para participar de Move to the Sun, que essa música tá bombando nas principais pistas do planeta. Esse é o bônus aqui na Interativa, com uma hora com muita música, valendo par de ingressos. Deixa eu olhar aqui direitinho para mim falar certinho para você. Eu tenho aqui um par de ingressos do Cinemais, o melhor do cinema te espera, para você que participar pelo nosso WhatsApp.
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0: Cinemais, o melhor do cinema te espera. Esse é o bônus aqui da Interativa. Já já às 11 da manhã tem ele, o Classic Hits, pra você que curte flashbacks. É a grande dica da manhã, viu? Só flashback de qualidade a partir das 11. Aqui continua o bônus, uma música coladinha na outra.
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0: The Disco.
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0: High Hopes, cara, toquei demais essa música aqui na Interativa, isso em 2018. Essa música bombou, né? Os caras não tem nem notícia do Panic at the Disco. Seguinte, quem faturou par de ingressos do Cinemais foi Luiz Paulo Ferreira, final do telefone 5542. Já já tem um Classic Hits, tá?
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2: Olá, salve, salve, senhoras e senhores, aqui DJ Henrique Amaral, comandando mais um Classic Hits aqui na Interativa nesta sexta-feira, dia 21 de agosto de 2026. Hoje vou abrir com uma banda que todo mundo estava esperando. Estava praticamente fechado o negócio para vir ao Rock in Rio 2026.

0: Request teve Kenny Loggins com Footloose, essa música também trilha sonora do filme 1984, esse filme bombou nas telinhas do cinema. Por falar em cinema, 32269490 para você pedir o seu clássico preferido. 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Valendo par de ingressos do Cinemais, tá? O melhor do cinema te espera.
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3: 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O ano 1986, a voz inconfundível de Maurice

0: só o Lulu sabe, né?
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0: Seguinte, esse é o Classic Hits aqui na Interativa com os melhores clássicos valendo par de ingressos do Cinemais. O melhor cinema te espera pelo 3226-9490. 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
7: Ah, bons tempos da Eagles Club ali, 1993, ali na Cicha Tobrian, sabe? Depois da Praça Tamandaré. Toquei muito esse som nessa época. Single importado, tudo de bom, viu? Culture Beat, Thorsten Sveslau, esse projeto, viu? Mr. Vain, no Classic Hits.

0: Ou melhor, 2002. Eu não sei onde eu tô com a cabeça com 1900.
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0: Agora eu sei, porque eu toquei o Mr. Vain, né? Do Culture Beach, som de 1993. Esse é o Classic Hits, melhores clássicos de todos os tempos. Quem faturou par de ingressos dos cinemais foi William Silveira, final no telefone 0256. Sou o DJ Henrique Amaral, tô indo nessa lembrando que o Classic Hits é um programa Orcegups, há 54 anos sendo referência em segurança no Brasil. 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Valeu!
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0: Sexta-feira, 21 de agosto de 2026, meio-dia em ponto. Muito prazer, sou Henrique Augusto. Tô chegando no teu rádio, faço companhia até as 14h e até uma hora tem Papo Cabeça ao vivo pelos 94.9. Também com a nossa live que você acompanha pelas plataformas digitais da Interativa com o comando de Alex Almeida. Edição das mensagens de áudio Adriano Rosa e no Papo Cabeça desta sexta-feira. Policiais militares são presos, suspeitos de extorquir e torturar mulheres que trabalhavam com reciclagem em Goiânia. Mendonça manda a Polícia Federal investigar vazamento no caso Lulinha e edital para construção do anel viário de Goiânia é suspenso pelo Tribunal de Contas da União, TCU. Esses e outros assuntos no Papo Cabeça desta sexta-feira. O nosso time presencial hoje, composto pela publicitária e produtora audiovisual Kelly Alves e também professora e especialista aí nas relações políticas, vamos dizer assim, estrategista Marcos Marinho. Boa tarde.
4: Boa tarde, Henrique. Boa tarde, Morgantini, Marcos, todo mundo. Bom demais estar com vocês aqui, depois de tanto tempo, né? Saudades.
0: É isso aí.
5: Olá, pessoas. Excelente sexta-feira. Vamos cortar o ponto do Rimênio Amaral, que hoje faltou. Exatamente. E não justificou o ponto.
0: Não, ele justificou.
5: Ah, justificou?
0: Faltou. Falta justificada.
5: Bom, tá certo. Então, tá permitido. Bom, sexta-feira mais um dia daqueles, né? Tem que esperar tudo, inclusive nada. Passou uns polêmicos, como sempre. Mas antes de iniciar o programa, eu quero fazer aqui uma menção honrosa à cidade de Anápolis, só para o Morgantini ficar feliz, porque estive lá no final de semana passado e descobri uma cervejaria que abre às 10h30 da manhã no domingo, com um chopp fenomenal. Então, parabéns a Anápolis e essa prática tão importante para a saúde do brasileiro comum.
0: Meio-dia e dois, hein? Henrique Morgantini, time remoto de um homem só. Boa tarde, queridaço.
6: Muito boa tarde, Henrique Augusto, um abraço aí para os nossos amigos e amigas que estão sempre nos dando essa moral, em especial na sexta-feira, uma saudação para a Kelly, que está de volta depois de um longo tempo, né? Cada vez mais charmosa, simpática e elegante. E para o Marcos Marinho, né? Que está desenvolvendo aí o alcoolismo intermunicipal, né? Porque agora você vira, arrumou a namorada em Anápolis, ele tá vendo como é que ele destrói, né? Faz esse ataque hepático, ele se destrói hepaticamente em outros municípios. Olha, quem sou eu para fazer qualquer julgamento? Só apenas apoio o amigo aí, né?
0: Tá certo.
5: Alcoolismo
6: intermunicipal. Só errou e não me ligar. Só não errou e nem me mandou mensagem.
0: Aí, tá vendo?
5: Na próxima te chamarei com certeza. Até porque tem que partilhar um brand com o Morgantino. Porque você vê as fotos dele, cara, no Instagram. É tudo muito chique. Charuto, brand. Cara, um dia chego nesse nível aí.
0: E vamos lá. 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Dois policiais militares foram presos na manhã de hoje, suspeitos de extorsão e tortura contra duas mulheres que trabalhavam com reciclagem na região noroeste de Goiânia. Conforme investigações, em decorrência das agressões, uma das vítimas morreu e a outra, que estava grávida, perdeu o bebê. As informações foram apuradas pelo repórter Guilherme Barbosa, da TV Anhanguera. Visto que o nome dos suspeitos não foram divulgados, o Jornal Popular não conseguiu localizar as defesas deles para pedir um posicionamento. Em nota, a Polícia Militar informou que foi comunicada sobre a operação e está prestando o apoio necessário à ação. Além disso, também em nota, a Polícia Civil disse que uma das mulheres sofreu agressões violentas e chegou a receber atendimento médico, mas não resistiu. Até o momento não se sabe a motivação dos crimes, mas a corporação segue investigando o caso. Um dos investigados estava de férias e foi abordado em casa durante a madrugada. O segundo policial investigado estava em serviço no momento da operação. Segundo as primeiras informações, os crimes de extorsão e tortura contra as duas trabalhadoras da reciclagem teriam ocorrido entre maio e junho deste ano. Os policiais teriam exigido valores das vítimas mediante agressões e violência severa, culminando na morte de uma mulher e no aborto sofrido pela segunda vítima. Equipes policiais permanecem nas ruas para o cumprimento das demais medidas judiciais e levantamento de novos elementos para o inquérito policial. A ação é coordenada pelo delegado Hernani Kaiser, da Delegacia Estadual de Investigação de Homicídios, e conta com apoio de equipes do Grupo Tático 3, o GT3, do Batalhão de Operações Especiais e da Corregedoria da Polícia Militar do Estado de Goiás.
4: São tantos absurdos nesse caso, né, Henrique, que é até difícil comentar, porque assim, primeiro, quem deveria defender a população é quem nos agride, né? E acho que a gente tem um agravante aí de ser uma agressão imotivada, ou seja, nada justifica que a polícia ou quem deveria guardar pela segurança da população tenha qualquer ato de agressão, nada justifica. Essa agressão foi cometida contra mulheres e por motivo vil, né, absurdo, que não tem nenhuma relação com a atividade deles, é um motivo criminoso. Então, assim, é um perigo saber que a gente convive e que a gente tem andando ou circulando. Um deles foi preso, né? Foi levado trabalhando. Então, uma pessoa que comete um ato desse, Marcos Morgantini, nativa, imbuído da autoridade, armado, agindo contra pessoas inocentes, vulneráveis. Então, isso me lembra muito, assim, um caso muito grave também que aconteceu em São Paulo anos atrás, assim, que nunca saiu da memória, sabe? Uma menina foi assediada por um Uber, saiu do carro, encontrou na esquina uma viatura policial, foi pedir socorro e ela foi estuprada dentro da viatura. Esse caso me marcou tanto, assim, porque hoje eu tenho medo, eu não sei se eu oriento a minha filha a buscar apoio policial em caso dela se sentir insegura na rua. Porque eu não sei se eu faria isso também, entendeu? Eu não sei como é que vocês em casa se sentem, mas sendo mulher ainda me sinto ainda mais insegura em contar com o apoio de quem deveria nos defender.
5: Eu acho complicado porque tá recorrente, né? Semana após semana a gente
0: nós temos casos isolados, né? Exato. É o famoso caso isolado que acontece toda semana.
5: E acaba, Henrique, né, e toda a nossa audiência, que eu fico pensando nos milhares de policiais, né, homens e mulheres, que dedicam as suas vidas ao trabalho correto, a uma formação, a uma doutrina, a hierarquia, a disciplina, e vem a sua farda, a farda que eles envergam, desmoralizada por esse tipo de atitude de cidadãos que são bandidos, que se fantasiam de policiais e acabam prejudicando a imagem de toda uma corporação que é centenária. Então é bizarro pensar que falta às forças policiais, à administração, à gestão das corporações, talvez um filtro melhor, uma peneira melhor, porque é ok, né? É complicado saber de fato o que se passa pela cabeça do outro, mas essa recorrência de atitudes agressivas, violentas, desmedidas, sem qualquer motivação, cara, tem que ser no mínimo um alerta nas corporações, no mínimo. Não, então o Estado, né, o governador, que sempre fala da sua polícia, e de fato a polícia de Goiás realmente tem demonstrado aí uma atuação bastante contundente em relação ao crime, mas essa recorrência de atitudes criminosas, de marginais que vestem farda, acabam impactando.

0: não pode. Mas também a corporação tem que saber filtrar quem tá lá dentro e o tipo de gente que tá envergando essa farda, que tem que ser honrada e não desprestigiada como tá acontecendo.
1: 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Morgan.
2: Esse é o tipo de questão que desafia uma lógica que nós metemos com a gente, todos nós, que é essa coisa do sim ou não, do certo ou errado, do é ou não é, né? E explico o que estou querendo dizer. O relato, o testemunho, né? Essa exposição do sentimento da Kelly em relação a ela mesma e à filha, é de um valor imensurável e não tem como se questionar. É a impressão de alguém falando, olha, eu não sei se eu confio. Talvez eu tenha mais medo, mais desconfiança do que confiança. Isso não pode ser desprezado. Ninguém pode, ninguém que eu digo ligado, por exemplo, à segurança pública, pode dizer, olha, você não pode falar assim, isso é uma injustiça. Não, não é não. Né? A gente ironiza isso de falar casos isolados. Não é só mais um caso, mas de fato, se você pegar numericamente, é um caso isolado. Se você pegar o contingente policial do Brasil, ou de um estado, e o número de casos, ele realmente fica num percentual muito pequeno, né? Vira uma margem de erro. Acontece que aí nós entramos justamente na análise que o Marinho fez. O que pode mudar isso é a resposta que se dá para esses casos. E é isso que a gente sempre repete aqui no programa, aqui no Papo Cabeça Interativa, quando fala sobre assuntos assim da polícia, é que a minha impressão, para o meu parâmetro, para usar um caráter bem particular, o ouvinte também deve ter o dele, falta à polícia, às polícias militares no geral, às forças de segurança, falta uma projeção, falta uma divulgação, uma publicização maior das punições como desfecho de casos. Porque a gente pode trabalhar no caráter preventivo. O que é o caráter preventivo? Gente, vamos selecionar melhor para ver se a gente consegue separar um pouco mais os psicopatas despreparados para aqueles que são servidores públicos na área de segurança e querem atuar? Podemos. Só que talvez a gente conseguindo a melhor peneira do mundo, aquela que faça mesmo um filtro nível ressonância magnética, pode ser que os bem selecionados e escolhidos, ao longo da sua trajetória, cometam erros ou cometam crimes. O que fazer nesse caso? Porque você já fez a prevenção e ela não deu certo. Porque aconteceu do cara cometer um crime, do cara cometer uma barbaridade, como essas duas que citaram, a do fato que nós estamos comentando, e esse exemplo trazido, né, esse outro fato trazido como exemplo pela Kelly. A saída aí, para que a Kelly, a filha dela, outras mulheres e outras pessoas, né, não se sintam ameaçadas e sim confortadas e sim tranquilizadas quando virem uma viatura ou uma farda, é saber que o sujeito que faz isso está sendo desligado. O sujeito que comete um crime desta monta, ele está sendo processado, criminalizado e imediatamente desligado das forças de segurança pública. Porque aí eu vou poder dizer o seguinte, olha, esse cara para estar aí, ele passou por um crivo. E ele não cometeu nenhuma confusão, porque se ele tiver cometido uma coisa errada, ele não estaria aqui perto de mim com essa viatura, com essa arma na mão. Agora, de novo, a sensação que fica é que há um envergonhamento. O comando das polícias, polícia militar, polícia civil, principalmente polícia militar, se envergonha, se acanha em falar assim, achamos um psicopata, um fascínora, um criminoso, um bandido, em meio à corporação, usando farda. E nós fizemos uma apuração, uma investigação, e a corregedoria indicou que ele cometeu de fato aquilo. E a punição, de acordo com o regimento, é isso. Aí pode ser multa, pode ser afastamento, pode ser a demissão. Né? Um caso desse, obviamente, me parece que um indivíduo desse não pode ser ressocializado ao trabalho em segurança pública, alguém que promove uma tortura. Não vou nem entrar no mérito e falar com mulheres pobres e tudo mais. Porque certamente, nesse nosso tempo de vida, Kelly, nós não vamos noticiar aqui que policiais entraram dentro do condomínio Alphaville e torturaram três mulheres lá dentro que estavam fazendo a sua academia.

0: Sou pilates. Mas lá na quebrada, é tudo bicho. Lá na quebrada, a chance de você ser comparado a um animal é muito maior. E aí, assim, é bicho, não é gente. Pode fazer. Essa é clara a diferença da abordagem social pela cor da pele, né, pelo carro que está andando, pelo bairro que está morando ou que está sendo abordado. Então, por fim, né, para a gente fechar tudo isso, o que eu sinto falta é que haja uma comunicação mais transparente e desavergonhada por parte das corregedorias. E fala, gente, sabe aquele caso do cabo fulano de tal que fez isso? Pois é, esse cara aqui, ele está respondendo, ele está preso, respondendo liberdade, mas ele foi sumariamente desligado através de um processo administrativo disciplinar. Ele não, pronto, não faz parte. Isto não é demérito. A impressão que eu tenho é que parece que mandar um policial embora soa como demérito. Porque eu não quero, por outro lado, acreditar, abrir uma outra porta, Marinho, e acreditar que há algum tipo de corporativismo e se passar pano lá dentro para um cara desse. Não, não, peraí, o cara é gente boa, o cara tava num dia ruim, né? Quem no momento, no dia ruim, não tortura alguém, não dá um tapa, imagina. Quer dizer, sabe, eu não quero, e não tenho elementos para isso, mas também não quero abrir a porta da imaginação de que é um corporativista e fala assim, não, que tem? O cara é gente boa, rapaz, o Sargento Almeida é um cara bacana, exemplar, olha, cheio de família, tá. Bom, teve um dia que ele resolveu cometer um estupro, pô, teve, mas pô, sei lá, o cara talvez tá meio alterado, né? Mas não é possível que a gente viva isso. Então, a saída para se manter a credibilidade, e quando eu falo credibilidade, gente, eu tô aqui, para encerrar, Henrique, eu tô aqui diante de três pessoas brancas, três pessoas que pertencem à mesma classe social. Não sei quem está do outro lado me ouvindo, mas nesse microcosmo nosso aqui, é muito mais fácil. Eu me sinto muitíssimo cercado de cuidados quando vejo viatura. Eu tenho motivos para isso. Eu tenho motivos sociais, raciais, econômicos para isso. Eu tenho certeza que, independentemente do que eu estiver fazendo na rua, de errado, o sujeito não vai me abordar como ele abordaria um outro sujeito, num outro veículo, fazendo a mesma coisa, num outro lugar. Então, nós temos motivos de sobra para ficarmos confortáveis. Só que nós não podemos nos julgar pela nossa régua. Nós temos que julgar pela régua geral. E há pessoas que têm medo da polícia. Né? E grande parte, a meu ver, é por uma ausência de uma resposta rápida para casos assim.
1: 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Ministro André Mendonça do STF determinou hoje a apuração pela Polícia Federal de suspeitas de novos vazamentos de dados sigilosos no caso envolvendo Fábio Luiz Lula da Silva, o Lulinha, filho do presidente Lula. A decisão diz respeito a conteúdo de reportagens jornalísticas. O magistrado se baseia em mensagens privadas e detalhes dos inquéritos que investigam tráfico de influência e a operação sem desconto, que envolve o INSS. Mendonça, contudo, salienta em sua decisão que a investigação, que já se encontra em curso, não deve ter como foco os autores ou responsáveis pela veiculação das reportagens, mas sim pessoas que tinham o dever funcional de preservar o sigilo das informações. Ministro reforça a proteção constitucional da liberdade de imprensa e do sigilo da fonte. E em outro trecho do documento, Mendonça pondera que a investigação visa identificar profissionais que deveriam guardar as informações sigilosas, mas que as compartilharam, ou pessoas que não tinham permissão legal para ter acessado esses dados. No início desse mês, a defesa da lobista Roberta Lushinger já tinha pedido a abertura de um inquérito para investigar eventual vazamento de conversas mantidas entre ela e Lulinha.
2: Cara, vamos lembrar, né? Semana passada falamos sobre essa situação, essa queda de braço entre forças ali em Brasília, que estão nessa polêmica toda, né? Quem tá pressionando quem tá tentando usurpar prerrogativas de quem? Eu tava me lembrando aqui de uma situação que talvez seja minha memória mais recente, por isso eu tô tendendo a usar como exemplo. Mas, parece que essa queda de braço entre forças, né? Do judiciário, das polícias judiciárias, vem eclodir no Brasil lá na época da Lava Jato. Você lembra? Que havia toda uma celeuma ali entre os procuradores do Sérgio Moro e o pessoal do STF, e isso vem escalando de lá para cá de uma forma tão bizarra, que mais uma vez a gente, enquanto meros cidadãos, né, quem tá em casa nos ouvindo, tá no carro nos ouvindo, fica pensando: e aí? Eu vou confiar em quem a partir de agora? Se os caras do STF estão tretando com os caras da PF por causa de um fulano, Beltrano, Ciclano, se um tá tomando a prerrogativa do outro, um tá cerceando o outro, e aí, vamos confiar em quem a partir de agora? Vamos jogar pra quem as nossas expectativas de que se faça algum tipo de justiça? E aí eu vou até retomar a pauta passada que o Borbottini falou muito bem, mas se faça um tipo de justiça justamente com as pessoas que não são alvo da justiça comum, do cidadão comum, né? Que não passam nem de longe pela perspectiva do Agamben, né? Do homo sacer, do matável, do punível no cotidiano. Não, pessoas que são filhas de gente importante, que ocupam cargos importantes e que ao fim e ao cabo agora a gente passou a não saber mais a quem recorrer ou a quem respeitar, porque tá um brigando com o outro e a gente não sabe quem defende quem protege quem ou quem está a favor de quem nesse jogo.
1: A gente volta com os comentários represados daqui a pouquinho sobre este assunto e também ampliação da Lei Maria da Penha pelo STF vai exigir adequações. Mudanças que trouxeram maior proteção à mulher foram decididas por unanimidade pelo pleno do Supremo. Abrangência maior traz desafios aos tribunais. 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
11: Papo Cabeça de volta aqui pela Interativa. Assunto do bloco passado: Mendonça manda PF investigar suspeita de novos vazamentos em caso de Lulinha. Decisão diz respeito a conteúdo de reportagens jornalísticas. Contudo, o ministro salienta que a investigação não deve ter como foco os autores ou responsáveis pela veiculação das matérias.
12: É, o que eu achei muito interessante disso dali é o quanto que é importante a defesa à imprensa, né? Isso é muito claro, fica claro no despacho ali, mas o quanto é valioso e preciosa, né, para a população brasileira, o jornalismo investigativo. Que orgulho de termos isso no país, né? A gente precisa do jornalismo investigativo, e esse jornalismo investigativo é feito de fontes também. Então, a proteção à fonte ali é importante. Aí me gerou a dúvida, tá? No despacho dele, no que tá na matéria, é assim, ele reforça a proteção à fonte, mas a investigação é para justamente identificar quem vazou isso dentro dos autos, né? Então, essa é uma preocupação, porque existem pessoas que têm o dever legal de proteger o processo, as informações do processo, aqueles que neles estão envolvidos. Então, isso foi uma questão que para mim ficou em aberto, mas assim, me chama muita atenção isso, a importância de proteger a imprensa e a capacidade da imprensa de investigar, a necessidade de investigar e publicizar as informações, né? E aí passo a bola para meus amigos.
11: Meio-dia 28, vai lá, Marinho.
13: Eu quero só fazer um comentário, porque essa celeuma toda, ela tá tendo um desdobramento interessante. Eu tava na PUC essa semana conversando com as coordenadoras sobre essa questão do Flávio Dino agora, né, sobre voltar à exigência do diploma de jornalismo. Que é uma questão por óbvia hoje, porque de fato, o camarada hoje ele pode não saber fazer o óculos copo. Ele monta uma página, um perfil, não sei na onde, e se considera jornalista. Ah, mas qual é o problema disso, professor? O problema é justamente esse. Quando você tem alguém, amando de alguém, fazendo fake news, difamando, fazendo caramba E na hora que vai ser investigado, opa, sigilo da fonte, sigilo da profissão. Meu amigo, mas qual é o seu critério? Qual é a questão ética que você está fazendo? Então, assim, é importante que isso seja revisto, porque nós passamos por um patamar onde a gente não sabe mais em quem acreditar. Porque qualquer pessoa pode agora pode assumir prerrogativas que a ela não cabe, e com má intenção, para fazer de forma mal intencionada. Então eu penso que a gente tem que começar a rever alguns conceitos, algumas questões que, inclusive, foram motivadas pelo próprio STF, né? Vamos lembrar disso, em 2009, quando tiram a necessidade do diploma para exercer o cargo de jornalista, e talvez não soubessem onde isso chegaria. Chegou no momento agora, onde eles não sabem como lidar com isso também. E agora qualquer pessoa, na sua má intenção, pode usar de prerrogativas que não lhes cabe. E é muito sério, cara. Você assumir a posição de jornalista, de uma emissora, cara, você tem regras, você tem a quem recorrer, né? Você consegue acionar na justiça. Agora o camarada lá de Muzambinho fala que ele é blogueiro, jornalista, faz o que ele quiser pra arrebentar com a vida de alguém e depois, não, pra eu não posso ser punido porque eu estou exercendo o meu direito ou a minha profissão de jornalista. Porra, peraí, né? Vamos pensar os critérios disso.
11: Meio-dia e 30, Papo Cabeça, um programa Soma Filmes. 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Morgan, agora meio-dia e 31.
14: Eu vou falar exatamente sobre esse assunto do que o Marinho puxou, né? Nós estamos vivendo impactos enormes tecnológicos, né? Isso afeta amplamente o nosso comportamento, afeta amplamente o nosso modo de ser, de agir em sociedade, né? E talvez a comunicação seja um bom parâmetro disso, né? Porque houve uma mudança no acesso às informações, né? Em última análise, uma mudança positiva, uma popularização, numa quebra de alguns domínios em relação ao monopólio da informação, ou mesmo das narrativas. Porque quando você chama algo de narrativa, é algo que pode tanger algo legítimo, né? De você entender que um número é positivo, ou de você fazer uma análise maior e dizer que aquele mesmo número, que também consegue sendo verdade, você não mudou o número, ele não é tão positivo assim, é negativo, porque tem uma outra amplitude. Ou seja, é uma questão de abordagem, até de capacidade cognitiva de se abordar algum dado. Dou um exemplo claro para vocês aqui. Dizer que o PIB aumentou. Ah, que bom. Bom para quem? Ah, bom para a economia. Peraí. É bom para a população? Não, claro que é ótimo. Se o PIB aumenta, é bom. Calma. Mas se o PIB aumentou, havendo mais concentração de renda ou menos? Pronto, já abrimos a primeira porta que deu confusão. Porque se tiver aumento de PIB e não tiver distribuição de renda, ou seja, por exemplo, a maior geração de emprego. Emprego cai e PIB aumenta. Não conta concentração de renda. Os caras estão ganhando, quem ganha muito está ganhando cada vez mais. Então tá bom para quem já tem. Para quem não tem, continua péssimo, inclusive piorando. Pronto. Mas se você só falar o PIB, o cara pode soltar foguete pro alto. Tô dando um único exemplo que é clássico, é básico e é real. Bom, isso é narrativa. A outra é o acesso às informações. Aí nós entramos na questão do STF. Se nós tivéssemos, por exemplo, nunca foi somente isso, mas se nós tivéssemos, por exemplo, 5 jornais só no Brasil, né? Um Globo, Estadão, Folha de São Paulo, Jornal do Brasil, Estado de Minas, o Popular. Nós teríamos como esses 5 para vazar informações, né? Alguém do STF vazou uma informação, uma bomba, uma investigação, algo que realmente faça a diferença e evolua em conhecimento da opinião pública sobre determinado assunto. Olha, se esses 5 jornais, esses 5 veículos não quiserem soltar, não acharem interessante, não tiverem interesse editorial, ninguém fica sabendo. Então a popularização da mídia começa aí. Porque se tiver, além desses 5, mais uns 20, 30, 50 outros veículos que não são do mesmo alcance, da mesma grandeza, mas que fazem um trabalho jornalístico competente, você consegue fazer essa informação circular e aí até mesmo obrigar esses grandes veículos a fazer isso. Quantas e quantas reportagens não são feitas pelo Intercept e copiadas de serem citadas pela Folha, pelo Globo, por todos esses jornais que eu citei, pelo Estadão, de acordo com as informações apuradas pelo Portal Metrópolis, pelo Portal Intercept. Pronto. Intercept não tem o alcance do Grupo Globo, né, da Folha de São Paulo, não é centenário como Estadão. Então, isso é a democratização da comunicação. Só que, gente, não existe enxurrada de água limpa. Com isso veio isso que o Marinho falou. Hoje não tem site, não tem veículo de informação, Kelly. O cara tá lá, jornalista responsável, não sei o que, empresa. Não, hoje o cara abre um Instagram e começa a postar, por exemplo, espreme que sai sangue, no caso deve ser clica que sai sangue, começa a botar caso de polícia, não sei o que, tal, ganha popularidade. A partir daí, se ele virar, por exemplo, alvo de um assédio de um grupo político, fala, cara, vem cá, seu site tem muito acesso, seu Instagram tem? Tem sim, eu tô com tantos milhões de seguidores, ou tantos mil, todo mundo vê. Tá, fala desse cara aqui pra mim, vamos fazer uma parceria aqui, fala bem dele, mal daquele lá. Não, o cara não tem compromisso com nada. O cara fala, não, mas eu tenho um nome a zelar, não tem nome nenhum. Não tem nome nenhum, você estava catando papel na ventania e agora arrumou um negócio desse aí, tá dando certo. Pronto.

Então, não há uma regulamentação, o que é um tremendo absurdo, em termos da ação profissional e da cobrança de profissional. Porque se o cara não é profissional, se o cara é... Não nem falar que é blogueiro, porque blogueiro, a palavra blogueiro deve ser, já é velha, né? Porque ela existe, deve ter uns 20 anos. É quem escreve num blog. E foi o que o Marinho falou. Para se escrever no blog, você precisa ter uma premissa terrível. Saber escrever. O cara não, o cara pega uma informação, às vezes alguém manda para ele, ou então ele escreve umas informações numa IA. Tem um negócio muito bom no texto de IA. E os caras colocam o título, algumas IAs colocam o título, cada palavra do título com letra maiúscula, com a caixa alta, a primeira, né? Polícia encontra maconha na casa de vereador. É tudo. Polícia.

0: e usar o artifício que a Kelly usou mais cedo em dar um depoimento. Eu vou trazer um depoimento, né? Uma experiência pessoal. Fiquei muito tempo longe do jornalismo, que é a minha base, né? O jornalismo escrito, de reportagem, de ser repórter, de ser investigativo, né? Atuei com política, atuei com assessorias, com consultorias, e ainda faço isso, mas principalmente fora desse jornalismo. A coisa de 2 anos eu retornei, mais ou menos há 6 meses estou com o jornal impresso, né? De forma tradicional. E a impressão mais forte que eu tive nesse hiato, nesse tempo que eu fiquei sem ter contato com essa escrita diária, e principalmente a chance de ter esse contato com o leitor, é o quanto os veículos estão sendo atacados. O quanto os veículos estão sendo atacados ao revelar informações. Eu trago informações para vocês claras. O Anápolis Diário, esse site que eu tenho, esse jornal que nós tocamos, ele trouxe informações baseadas em inquéritos policiais. Oficiais, com a cópia da capa do inquérito. Ele trouxe, por exemplo, decisões de justiça, com a citação do número do processo. Ele trouxe dados comprovados, por exemplo, na Alego, né, de gente que falou aquilo, que tem vídeo daquilo. Quando sai a informação e, eventualmente, o leitor, o internauta, no Instagram, né, por exemplo, principalmente, ele não gosta daquilo, ele não queria que aquilo saísse, ele fala assim, é um sitezinho é de fake news, é um sitezinho comprado. Isso aí não, isso é um blogzinho. É uma coisa nova. As pessoas atacam o mensageiro como se tivesse sido inventado. E isso, a meu ver, é isso que o Marinho falou. Esse é um sintoma de quem se acostumou a acompanhar notícia no sitezinho, no blogzinho, no perfilzinho de Instagram comprado do picareta que bota em texto de ar e não tem compromisso com nada, ele solta lá. Marinho roubou não sei o que na faculdade. Aí o Marinho que se vira depois para processar, para ir atrás, ele nem sabe quem é. O perfil do Instagram não tem nem nome, é um absurdo da Meta. Que o sujeito possa montar um perfil sem pôr nome. Ah, não pode anônimo. Claro que pode anônimo. Eu monto aqui, ó. O Goiânia Urgente, Goiânia da Verdade.
1: E monta e põe selo de verificado.
2: Uhum.
1: É só pagar.
0: E aí, o Marinho que eu chamei de bandido, de ladrão, do que quer que seja, ele que vá na delegacia, que arruma um advogado, que peça quebra, que vai chegar? Vai chegar. Ele vai chegar no meu computador. Hoje a tecnologia mostra que tal hora eu entrei em tal lugar, não sei o quê, vai chegar no sujeito. Mas, meu amigo, por que que o cara tem que ter esse trabalho? Um cara que ofendeu, uma vítima de um ataque, se bastava aqui, para você abrir, tem que estar seu nome aqui, querido. Tem que estar seu CPF aqui, ó. Tem que estar o seu nome e o seu endereço válido aqui para você ter uma conta dessa natureza. Não tem como você ter um Goiânia da Verdade, um Anápolis. Não tem como, né? Mas permitem isso. É absurdo. Mas eu acho que o maior filtro é isso. É você atestar a responsabilidade legal daquele que está escrevendo aquele negócio e ele que arque. Agora, é o efeito, né? As pessoas estão vendo, de acordo com o inquérito policial número tal, tal, tal, o deputado não sei o quê fez isso, tem uma investigação. Assim, isso aí é fake news, isso aí é contra, isso é um ataque, estão perseguindo. Deputado, nós estamos com você contra esses ataques. Você pode continuar com quem você quiser, estar com quem você quiser, com capeta. Mas só não acha que aquilo que você está lendo é mentiroso, uma vez que parte de informações oficiais. Então, a mídia está sendo bastante questionada e só um movimento de profissionalização e de responsabilização eletrônica é que pode filtrar isso.
2: Não, eu quero só, se der tempo ainda, Henrique.
1: Rapidinho.
2: Porque assim, a gente vai esbarrar em outro debate, né? Que é o da regulação das redes sociais, das big techs. Que o Flávio Dino já começou a encabeçar e que virou uma celeuma danada, porque justamente atores políticos que se valem desse expediente que o Bragantino citou, não deixaram isso correr dentro do Congresso Nacional. Ou seja, é uma pauta necessária, urgente, que está se desdobrando em outros pontos que estão afetando a vida das pessoas, mas que por interesses estão sendo travada dentro do Congresso. Então, quem vai votar esse ano, pensa que você pode ser a próxima vítima, como o Bragantino bem citou. Pode não ser o Marcos Marinho, mas pode ser o João, o Mário, o José, o Paulo, que estão nos ouvindo agora, que podem ser atacados por algum imbecil nas redes sociais e vai ter que passar por toda uma romaria depois para se defender de algo que vai saber de onde veio, né?
1: Em instantes aqui no Papo Cabeça, edital para a construção do anel viário de Goiânia suspenso pelo TCU. E também clima, ciclone extratropical provoca frio e ventanias de até 90 km por hora. 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

0: Cabeça, de volta aqui pela Interativa. O avanço e a consolidação do ciclone extratropical formado na costa do Atlântico Sul marcam o clima do Brasil hoje. O centro de baixa pressão atua como um potente motor de ventos na faixa litorânea do sul e impulsiona uma massa de ar frio e seco de origem polar para o interior continental, provocando um declínio térmico e alterando o padrão do tempo em diversas regiões. Portal Clima Tempo alerta para rajadas de vento de 70 a 90 km por hora no decorrer desta sexta em áreas do sul do estado de São Paulo, do litoral e da Serra do Mar. No centro-sul e leste de São Paulo, onde estão a Grande São Paulo, as regiões do Vale do Paraíba, de Sorocaba, de Campinas e a Serra da Mantiqueira, as rajadas de vento mais intensas devem ficar entre 50 e 70 quilômetros por hora. Rajadas de 70 a 90 quilômetros também devem ser sentidas em áreas do estado do Rio de Janeiro, próximo do mar. Na região sul, o ciclone começa a se afastar em direção ao oceano, o que diminui o volume das precipitações, mas mantém um alerta para rajadas de vento intensas. No Rio Grande do Sul e em Santa Catarina, ventos constantes associados ao ciclone podem superar os 70 km por hora na faixa costeira e nas áreas de serra, acompanhados por mar agitado e risco de ressaca marítima entre o litoral gaúcho e o catarinense. É, vem massa de ar polar continental aí, vai cair bem a temperatura no sul do país. A gente não vai receber esse refresco por aqui não, viu? Só queria avisar.
1: Eu não tenho essa esperança, né, Henrique? Mas acho que leva a gente a refletir. A gente que é de uma geração que atrás, né, nunca imaginava que a gente ia viver isso. É ciclone, é tufão. A gente vê as enchentes, a gente até convivia, acontecia eventualmente, né? E elas estão se tornando frequentes. Então, aqueles que negavam as mudanças climáticas, né? Que indícios mais precisam? Não precisa de mais indícios para isso, né? E tudo que causa isso é a nossa ganância, né? A economia que nos leva a continuar exaurindo os nossos recursos naturais, não respeitando aquilo que é importante, rios, água doce. Agora a gente compete com a IA também, né? Pela demanda de água doce no mundo, tem aí os Estados Unidos enfrentando também seca dos reservatórios. Então a gente está começando a ver coisas que a gente só imaginava, né? Nos piores sonhos ou nas piores previsões dos nossos cientistas, assim. E o impacto que essa mudança climática está tendo na própria economia, ou tem. Então já existem estudos que mostram que uma previsão de aumento da inflação dos alimentos. O mundo está de olho no Brasil, nas nossas lavouras, do que a gente efetivamente vai ser capaz de produzir para continuar alimentando o mundo, porque a gente tem um impacto muito grande na produção mundial. Então, todos esses efeitos, o Sul já sofreu muito há anos atrás com a inundação. A gente agora com esse clima que muda a cultura, muda a maneira como a gente produz e o quanto a gente produz, isso gera impacto econômico muito grave. Então, enquanto a gente não observar o valor que o recurso nacional tem, o recurso natural tem, né? E é nacional, a gente não vê valor de verdade, precificar o quanto vale uma Amazônia, o quanto vale os nossos rios, o quanto vale as nossas bacias, as nossas nascentes, os nossos aquíferos. Quanto vale tudo isso? E isso a gente vai continuar perdendo essa batalha e sem previsão de virar esse jogo.
2: É uma pauta que a gente fala dela toda semana aqui também, é em relação a questões climáticas, né, cara? Eu tava me lembrando aqui, enquanto a Kelly falava, do século passado, eu lembro quando eu fazia, sei lá, na época chamava segundo grau, né? E eu ouvia os professores comentando que a terceira guerra mundial seria pela água. E tá cada vez mais próximo de se tornar muito real, né, cara? Porque o mundo tá pegando fogo, fogo na Europa, fogo nos Estados Unidos, todo mundo lugar. As secas estão cada vez piores, a ausência de chuva cada vez mais longas. E o cidadão, né, o ser teoricamente pensante, que pulula pelo mundo inteiro, não se responsabiliza pelo que tá acontecendo. A gente não consegue que seja de fato um tema horizontal, capilarizado, que todas as nações possam passar a pensar sobre, porque não sei se faz sentido para alguém, mas quando dá ruim num pedaço do mundo, dá ruim para todo mundo, pensando nas questões climáticas. Se acaba a Amazônia, isso não impacta só o pessoal que mora ali na região norte do Brasil, impacta o mundo. Se há desertificação em outros países, não impacta só lá, impacta o mundo. Se há esse absurdo de produção de CO2, de queima de combustível fóssil, não impacta só lá, impacta o mundo. Então, meu querido ouvinte, minha querida ouvinte, nós estamos vivendo, sim, reflexos da desmedida ganância humana que não tem a coragem, a hombridade, a dignidade de se responsabilizar pelo que está acontecendo hoje com as famílias lá que sofrem alagamento no Rio Grande do Sul cotidianamente. As pessoas não estão se responsabilizando por secas. Eu estava vendo uma matéria aqui, seca de cachoeira aqui em Pirinópolis. Cara, isso não é do nada não, tá? Não é porque Deus quer não. É porque o ser humano está degradando tudo aquilo que a ele dá vida e condição de continuar sobrevivendo. Que vai acontecer em breve, não mais sobreviveremos. Eu tenho pena, não é só por mim não, porque se tudo der certo eu morro antes, né? De muita gente mais jovem que eu, mas do meu filho que tem 7 anos, que mundo ele vai viver? O calor que a gente vive hoje, daqui a pouco, Henrique, já pensou? Se a gente não tiver nem eletricidade, porque não tem água para gerar eletricidade, para ligar o ar-condicionado, que agora nesse momento pelo menos nos arrefece aqui. É isso que vai acontecer.
0: 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Vamos com mensagem de voz. Ouvinte no ar.
3: Olá, pessoal da Interativa, aqui é o Pablo.
0: Opa, peraí, tem algum problema aqui?
3: Tá
0: vazando um negócio aqui, eu não sei de onde que veio.
4: Tá fazendo aí, louco.
0: Maluco, ó. Agora vai, 32269490.
3: Olá, pessoal da Interativa, aqui é o Pablo. É sobre essa questão dos policiais, eu não me sinto confortável perto de uma viatura, com as minhas vivências mesmo, pelo que eu já vi. E eu falo isso como um homem branco, um homem privilegiado hoje em dia, né? Que é muito triste mesmo. Pessoas que eram pra proteger a gente, matando o cidadão.
0: Ainda sobre esse assunto, tem mais um ouvinte
5: pessoal,
0: no ar.
5: Tudo bem? Boa tarde a todos. Concordo plenamente com o Morgantino aí sobre a questão da publicidade em relação à questão das penalidades aos policiais. Contudo, né, durante esse caminho, quando pra você conseguir uma penalidade, pelo menos aqui em Goiás, contra o policial, é complicadíssimo, porque eu já passei por isso, que o policial, não vou falar policial, né, uma pessoa de perfil não muito adequada para ser policial, tivemos uma ação judicial e até a questão dele afastamento das ruas, só que é muito corporativismo na polícia militar, né? O cara passa um tempo lá interno, depois volta às atividades. Querendo ou não, a população fica um pouco refém, exatamente até da situação de como é tratado essas desvios de condutas, né? Vamos dizer assim. Igor Pelegrino, Aparecida.
0: Valeu, um abraço pro Igor. Faltando 6 minutos para 1 da tarde, ainda sobre esse assunto, tem mais ouvinte.
6: Boa tarde, Henrique.
0: Boa tarde
6: a todos da Rádio Interativa, que é o Marcelo. Ô, Henrique, a respeito desses polícia, ô Henrique, é lamentável, né, cara, que a gente vai saber que isso aí não vai dar em nada, porque primeiro, a polícia militar e qualquer tipo de órgão de polícia, ela não defende o cidadão de bem, ela é um braço armado do Estado, todo mundo sabe disso aí, ela não foi feita para defender cidadão. Certo? Ela é feita para defender o Estado, mais nada. A questão de a respeito de ter matado, vão acontecer mais e mais e não vai acontecer nada, porque a nossa polícia é fraca, a justiça não presta da polícia, infelizmente. Essa é a minha opinião. Um abraço a todos.
0: Um abraço, obrigado, ouvinte.
2: Cara, essa fala ela é muito poderosa, hein?
4: Putz, mas é muito, cara. É muito.
2: Caraca.
4: Eu fiquei curioso, Marinho. Eu fiquei curioso, porque eu queria saber qual é a formação desse indivíduo.
2: Uhum.
4: Se ele tem alguma formação teórica, acadêmica, porque isso que ele acabou de externar a título de experiência, de impressão, ela coincide exatamente com o grande questionamento que se tem sobre as polícias, em especial a formação da polícia militar, que é criada para defender patrimônio. Não é criada para defender. Não tem aquela história to protect and serve, né? Proteger e servir, como tem nos Estados Unidos escrito e tal. Não, ela é historicamente para defender patrimônio. E em princípio, patrimônio do Estado e depois patrimônios privados. Não tem essa. Proteger o cidadão vira uma outra situação de acordo com o contexto social que vai mudando, vai se evoluindo. Mas ele foi, para usar um termo, né, pedante no âmago da questão. Exatamente isso. É riquíssima essa afirmação dele.
2: Não, eu quero só corroborar com essa perspectiva na situação em que, cara, ok, eu entendo a visão do ouvinte, eu entendo de onde ele traz talvez essas referências, mas ele cai num ponto que não tem como ser pensado de outra forma. Qual é a função do Estado? O Estado só existe para prover condições de que vivamos em sociedade. Então, se as polícias são o braço armado do Estado, elas têm que ser utilizadas não para coagir os cidadãos, mas para dar-lhes condição de exercer a sua vida, produzindo, vivendo, tendo lazer, procriando. Mas, de fato, o Estado só existe para isso, porque senão, por que é que nos submeteríamos às leis que regem o Estado? Você vê qualquer teórico hoje da sociologia, da política, pode falar a mesma coisa. Então, o problema está na forma como o Estado usa o seu braço armado. E nós, enquanto cidadãos, legitimamos isso. E ano eleitoral é o momento exato de pensar, cara, eu, enquanto cidadão, estou confortável com a forma como o Estado, que eu escolho, que eu elejo, que eu mantenho, porque eu o legitimo, lida com a minha vida e para isso usa o seu braço armado? Então, pessoas, estão nos ouvindo, obrigado aí pelas falas dos ouvintes, mas principalmente, que sirva de reflexão, se é que de fato estamos no papel de confrontar ou legitimar o Estado que hoje para alguns oprime, agride, não faz nada e para outros protege. Mas será que a gente está no grupo dos que são protegidos ou dos que são oprimidos? Vale a pena a reflexão, eu penso, para essa sexta-feira.
1: E aí, conectando o assunto com o que a gente estava falando da impunibilidade, a imputabilidade, né? A impunidade que o Morgantini trouxe lá. O que que a corregedoria tem, como ela tem agido e dando notícia, publicizando isso para que a população se sinta segura. Então, a justiça também é do povo, deveria ser do povo, né? De proteger essas ilegalidades e proteger a população dessas ações. Então, enquanto não houver as pessoas não pagarem, né, na justiça aquilo que cometem para que a gente se sinta seguro com o que está sendo feito, não vai funcionar. Então a gente tem de um lado uma população que não se sente segura e que ainda se sente injustiçada. Porque como um ouvinte também trouxe, ele foi buscar na justiça por ter sido coagido, por ter, não ter sido abordado adequadamente pelo poder policial, e ele foi buscar na justiça o seu direito. Então são duas forças que parecem não estar do lado do povo.
0: 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Final de mais uma edição do Papo Cabeça. Não temos tempo para mais nada. Assunto ficou para trás aqui. Edital para a construção do anel viário de Goiânia suspenso pelo TCU. Plenário do TCU mantém impedimento de continuidade do processo por verificar duplicidade de projetos com concessão da BR-153/060. Kelly Alves, Marcos Marinho, Henrique Morgantini, valeu, gente.
2: Grande abraço, boa sexta-feira. Sexta-feira terça reflexiva, mas agora podemos tomar uma porque é sexta-feira.
0: Sextou.
1: Bom final de semana, pessoal. Prazer estar com vocês.
0: Valeu. Tchau, Morgan. Até segunda.
4: Um abraço, minha gente. Até segunda. O TCU falou, segura o anel aí que não é hora. E semana que vem a gente fala sobre se o anel sai ou não sai.
0: É.
4: Um abraço, gente. Bom final de semana pra todos aí. Vai com calma, hein, Marinho? Vai com calma que você não tem nem mais idade pra isso. Um beijo, Kelly.
2: Tô na paz. Devagar e sempre, Bragantini.
0: Edição das mensagens de áudio, Adriano Rosa. Direção da live, a Alex Almeida, vem aí o Top 10.
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0: Bora de Vitor Clay com Sol.

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0: Com Benson Boone, The Time of My Life.

0: 10 com The Weeknd.
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0: Dancing in the Flames, a quinta mais top de hoje. Bora pro WhatsApp.
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0: Olivia Rodrigo, The Cure, a mais top dessa tarde. Segunda posição para David Guetta, Taylor Swift, Stones and I, com Gun, Gun, Gun. Bruno Mars passou por aqui com o seu bolero, Risk It All. E Zara Larsson, direto em 2015, com Lush Life. A música que voltou às paradas, olha só. Final de mais uma edição do Top 10 aqui na Interativa.
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0: 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Galerinha, eu sou Henrique Augusto, tô indo nessa. A gente se encontra novamente domingo a partir das 5 da manhã aqui na Interativa com muita música e o Maratona Interativa. Vem aí Super Play com Frozen Gabs e eu deixo contigo clássico de hoje. Bora voltar a 1980 redondo. Clássico do dia com Queen, Another One Bites the Dust.
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E aí, meus Let It Go! Como é que a gente tá hoje, hein? Eu sou a Frozen Gabs e tô chegando aqui na área, no comando da máquina, das naves. Das naves? Da nave e das máquinas. Agora sim, até às 5 horas da tarde, recebendo pedidos e tocando as melhores músicas. Vocês me encontram lá no Instagram, @FrozenGabs. Me segue lá, caso você não siga ainda, aproveita pra seguir também o @InterativeFM. E hoje, vocês sabem,

de uma longa semana, finalmente veio o sextor. Manda seu pedido, tá valendo prêmios. A gente começa com Lord Greenlight. Versão remix.

0: muito alto astral, né? Eu adorei Gilberto Gil e Alok palco. A gente curtiu também Flashback 1981, Human League, Don't You Want Me. Teve também a girl band Cat's Eye com Animal. Superplay tá só começando. E hoje é Superplay especial de sexta-feira, então vocês já sabem o que, que isso significa. Músicas de sexta-feira no meu WhatsApp, tá tudo liberado. Manda aquela brabíssima, aquela boa, aquela digna de uma sexta-feira, combinado? Esse é o briefing de hoje. E tá concorrendo, tá valendo. Gente, o calor tá me deixando doido, eu tô falando pra vocês. Vocês não acreditam, mas eu tô falando. E esse programa, quer dizer, os prêmios de hoje são um par de ingressos do Cinemais Bougainville. 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

0: de clipes malucos desse homem, gente. O que se passa na cabeça desse homem, eu não sei. Só sei que ele sabe viver e vive muito. 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Já já tô de volta.
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1: E quem manda a próxima música é o Adriano, que pediu uma das nossas clássicas da sexta-feira. Não preciso nem anunciar, né?

suco dos anos 2000. Ai, cadê minha vinheta? Ai, que programa maravilhoso. Vamos falar sério, a playlist de hoje tá especial.

0: 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E a gente ouviu aqui na sequência Alan Walker e Iseline Solheim, Faded e Green Day, When I Come Around. 3226-9490, esse é o número pra pedidos aqui no Super Play. Lembrando que todo dia tem prêmios aqui nesse programa. Então, mandando seu pedido, você automaticamente concorre a um super kit da Bio Stratos e par de ingressos do Cinemais pra curtir um cineminha por conta da interativa. Tá bom ou quer mais? Acho que tá ótimas, né, gente? E é isso. Pedido chegando, músicas sendo tocadas, Goiânia continua calor e a gente vai seguindo. 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
1: E quem manda a próxima música é o Alex, que pediu uma da Legião Urbana. Eu escolhi essa aqui, que tá no meu top 3, talvez? Top

0: legado. A gente curtiu na sequência Coldplay, Higher Power e Legião Urbana. Ainda é cedo, pedido de ouvinte é atendido com sucesso. Ainda tô recebendo pedidos aqui no WhatsApp da rádio. Cola aqui e tenta ganhar também par de ingressos Cinemais e kit da Biostratos. Esse kit tá fazendo o maior sucesso. Os ingressos do Cinemais também, né, gente? Eu sei que vocês amam. Então, basta mandar a música, a participação aqui. Lembrando que hoje é sexta-feira, né, galera? Então, não quero saber de depressão. Não quero saber de coisas pra baixo. Quero música de sexta-feira. Vocês caprichem aí no pedido de vocês, tá? 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
1: Boa tarde, me chamo Mark e gostaria de pedir uma música especial pra mim e pros meus amigos pra relembrar 2014. Devil Advocate do The Neighborhood. Nesse calorzinho, o Dan, aquele cara, abriu o forno. Forte abraço pra todos vocês. Nós aqui do shopping escutamos todos os dias. Valeu, querido. Eu vou ficar te devendo essa música específica, mas eu vou tocar uma no lugar que eu acho que você

0: Charlie XCX 360. Mais um pedido atendido com sucesso. A gente curtiu também Maroon 5, This Love e The Weeknd in the Night. Continuem mandando os pedidos. Continuem aqui que daqui a pouco eu vou encerrar geral. Eu sei que vocês estão super afim de ganhar os prêmios. Então a sua hora, o seu momento é agora. 32269490. A gente tá se aproximando da reta final do programa. Então não perde tempo e já manda logo pra não ficar de fora. Daqui a pouco eu tô de volta. Mas antes vamos falar do brabo da educação. 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

0: aqui, Gabriela. Super Play. Cat's Eye no Super Play. A gente ouviu também pedido de ouvinte, a última de hoje, hein? CPM 22, um minuto para o fim do mundo. E The Fray com essa pérolazinha Over My Head. E é isso, anjos, pedidos encerrados aqui no Super Play. Daqui a pouco eu tô de volta com a parte final do programa. Não desgruda.
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Super Play de hoje. Sextou, galera. Super Play. Ai, é isso. Acabaram os meus deveres dessa semana. E tem um aviso paroquial muito importante pra vocês. Semana que vem, Frozen Gabs estará de férias. Sim, mas é só uma semana, tá? Não fiquem tristes. Como se alguém fosse ficar triste. Mas tá bom, né? Alguém vai me substituir aí. Espero que vocês tratem essa pessoa muito bem. E continuem participando. Claro, eu tô de volta na próxima segunda, na outra. Na outra não, na verdade no sábado no Interativa Indie eu já tô aqui. Então é isso, a gente se vê amanhã no Interativa Indie, depois no outro sábado, depois na outra segunda. Combinado? Fechou! 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Valeu todo mundo que mandou mensagem, que participou do programa hoje. Vocês são top. E fui, galera. Sextou e boas férias pra mim. Vamos de saideira? Já vem o Johnny Botelho começar mais uma edição do Inbox. E a gente termina com Neon Trees, Sleeping with a Friend.

aí. 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
0: Manda informação do trânsito aí pra gente pelo 3226-9490. Manda recado contando se tem congestionamento, interdição, alagamento, o que é que tá acontecendo pelas ruas de Goiânia. Tô esperando a sua participação vale prêmio, tá? Manda mensagem aí que você vai concorrer a par de ingressos pros cinemais e também a voucher de R$100 pro Come Quieto. Hoje, a nossa pergunta do dia pode até ter relação com o trânsito, né? Porque hoje, eu tava conversando com o Gabs aqui, e aí a gente tava falando de uma coisa muito específica, que de repente eu até conto aqui no decorrer do programa. Mas a gente falou assim, cara, isso aí tem que acabar. E aí eu fiquei com essa frase na cabeça, falei, poxa, isso é uma excelente pergunta. O que é

0: Aparecida de Goiânia. Trânsito por ali sempre crocante. Com acidente, meu amigo, meu Deus do céu. Prepare o seu coração para as coisas que eu vou contar daqui para mais tarde no Rota de Fuga, tá? 32269490 para você responder também a nossa pergunta de hoje. Tô querendo saber de você o que precisa acabar. É essa pergunta. Olha que pergunta ampla. Né, que você pode trazer a primeira coisa que vem à sua cabeça. Ah, Johnny, acho que precisa acabar a injustiça. Pronto, acabou, tá respondido. Entendeu? Ah, eu acho que precisa acabar o coentro. É válido, é justo, merecido até. Manda a sua mensagem, tá valendo o prêmio. Tenho aqui ingressos pro Cinemais e tenho também voucher de R$100 pro Come Quieto. Oi!
1: Fala!
0: Cara, você viu que o meu, no início do programa falhou? Não sei o que tá acontecendo. Eu tentei fazer o C. Agora deu certo. Agora que eu não preciso, funcionou. Mas prossiga.
1: Johnny, só o ouro, Botelho. Johnny, que trânsito, cara. Que deveria acabar. É aqueles caras que vem lavar seu vidro sem a sua permissão. Já vem lá do outro lado da esquina jogando água no seu vidro com aqueles vidrinhos de detergente. Você não sabe o que tem dentro. Esfrega seu vidro, enxágua e fica mais sujo do que já tava. Eu acho que isso aí deveria acabar, cara. Pelo amor de Deus, não tem uma falta de paciência com isso, você não tem noção. Mas isso aí é um dos outros itens que deveria acabar pra sempre. Mas esse daí é a minha opinião, hein? Valeu, que é o Douglas.
0: Valeu,
1: tchau, tchau.
0: Um grande abraço, Douglas. O pior que a gente faz o sinal de mão, de não com a mão. Sabe quando você faz não? Não parece o limpador de para-brisa? E aí eu acho que ele entende que sim, é pra lavar ali porque tá sujo. E aí ele vai. E também não custa também, né? Dá uma fortalecida lá pros caras, viu? Então não rala, tá louco, calor desse. Oi!
2: Fala, Johnny, meu amigo, bom? Ô, Johnny, esse dia eu mandei mensagem sobre a vitória, rapaz, falei seu nome errado, tá tão corrido a cabeça, mas hoje eu acertei, é Johnny. Rapaz, o que tinha que acabar no trânsito é a tal da rotatória e os motoristas marcha lenta. Um abraço, quem fala é Alex, já tô indo buscar a vitória, corinha.
0: Valeu, Alex!
2: Ela aumenta o som e um abraço.
0: Grande abraço!
2: Ótimo final de semana. Quero concorrer ao voucher de 100.
0: Rotatória, precisava acabar na opinião do Alex. Bom também. Rotatória é um negócio que às vezes a rotatória cabe 3 carros, né? Mas não, a gente insiste em passar um por vez. Aí zanga tudo, trânsito. Oi.
3: Pô, Johnny, o coentro não, cara. É a salsa que tem que acabar. A salsa tem que acabar. O coentro não, pô. O coentro tem raiz, a salsa não.
0: Cara, os dois são ruins, né? E o pior que eles são ardilosos, que eles se parecem e eu nunca sei qual é qual olhando. Aí, quando a gente come o coentro, que vem aquele gostinho de Maria fedida na boca, aí...
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0: assim, desse jeito. O que que precisa acabar urgentemente?
1: Fala, Johnny. Tchau, Vitinho, motorista aplicativo.
0: E aí?
1: Meu brother, o que precisa acabar? Esses radar de 40 na BR-153. Pelo amor de Deus, até hoje. Não entenderam que é ele que engarrancha o trânsito todinho aqui pra trás. Aquele radar de 40 lá embaixo, depois dos motel, depois da Atlanta. É ele que breca tudo, porque depois que passa dele, o trânsito vai embora. Então, que tem que acabar urgentemente os radar de 40 da BR-153.
0: Muito bem.
1: Aí sim, aí cabe essa crocância todinha que tem nesse BO, nesse pedaço.
0: Valeu, Vitinho! Tá aí a bronca do Vitinho. E a sugestão, né? Aí pro pessoal aí de engenharia de trânsito. Oi!
2: Fala, grande Johnny, Washington. Meu brother, que é o Washington. Rapaz, como é que tá, deveria acabar é a polarização política, cara.
0: Isso aí eu concordo.
2: Porque o povo fica numa guerra, né, de esquerda, de direita, mas no final de tudo, os políticos só ligam pra eles mesmo, né? As famílias são divididas em vão, né? A luta dentro das famílias, mas tinha que acabar isso aí. Um grande abraço.
0: Cara, e tá um inferno. Às vezes eu tô vendo um vídeo de, sei lá, um vídeo engraçado de um cachorro. Pronto, um vídeo que não tem nada a ver com política. Aí vem uma pessoa e fala assim, parece o fulano, que não sei o que, não sei o que. Aí o outro, aí começa uma briga nos comentários num vídeo que nem era sobre isso. Mas que é isso? Que torcida é essa? Ah, nem vamos arrumar outra coisa pra gente brigar. A discussão é válida, mas do jeito que o pessoal tá fazendo, misericórdia. Não, e os argumentos fraquíssimos também.
3: Fala, Johnny Botelho, meu amigo. Como é que você tá? Tudo bom?
0: Bom,
3: aqui é o Lucas. E é o seguinte, cara, o que eu acho que tem que acabar é essa sequência de não ganhar prêmio na Interativa que eu tô, cara. Assim, isso pra mim tem que acabar urgentemente.
0: Denúncia! Libera
3: esse voucher pra nós,
0: mano. Denúncia! Olha o Lucas aqui, é isso, tá vendo, Lucas? Isso aí que é isso, tá vendo? Democracia! Você veio aqui, botou a boca no trombone e agora eu só vou te bloquear.
4: Fala, meu querido, ligadão aqui, hein? Aqui é o Lucas Chuto. Eu acho que o que deveria acabar é o piqui. Ô, negócio pedido, viu?
0: Pronto, são dois bloqueados então nesse bloco. Um que falou aqui do a denúncia dos prêmios aqui que ele não tá ganhando e o outro que falou mal do piqui.

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0: inbox. Entrou a vinheta do bônus, cara, mas assim, completamente biruleibe aqui, cara. Apertei o botão muito errado. Agora sim. Que é isso? Só pra
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0: Só pra gente voltar aqui pro clima. Hoje você participa do inbox pelo 3226-9490 respondendo a seguinte pergunta.

0: cabeça. Enquanto você pensa na resposta, informação do trânsito.
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0: Oi.
2: Fala, meu amigo Johnny, rota de fuga aí, ó. Acabou de acontecer um acidente aqui na BR-153, não sei se já foi informado. De frente aqui é aquele posto Capim Dourado, sabe? Então, pra quem tá indo sentido Serra Aparecida, tem que travada ali, o caminhão bateu na traseira do carro. Acabei de sintonizar na rádio, é isso aí, bora que bora.
0: Valeu, muito obrigado pela informação. Acidente ali em frente ao posto Capim Dourado, pra você que tá na BR-153 no sentido Aparecida de Goiânia. A informação aqui do Jonathan Ferreira. Valeu demais, Jonathan. Obrigado pela informação aí, vai ajudar muitos motoras. Fala aí, gente.
3: Paz, tem que acabar, na minha opinião, essas brigaiadas de política, futebol, religião, principalmente futebol, né, cara?
0: É, religião tudo bem.
3: Essas brigas torcida organizada aí, não leva nada. Os caras lá ganham, né? Rancho de dinheiro lá e os bestas brigando aí por causa de futebol. Um abraço. Aqui é o André.
0: Cara, pra mim não justifica de jeito nenhum. Nem de jeito nenhum, assim, qualquer briga, discussão por causa de futebol. Agora, quando o time é ruim, né, cara? Que às vezes o time do cara tá mauzão, né, velho? Ele tá brigando, assim, com a pessoa, tá discutindo lá, falando alto e tal. E o time mauzão, né, cara? Aí, assim, não, é porque o cara é apaixonado, o brasileiro é apaixonado por futebol. Aí você vai ver a média de público do time pelo qual o cara tá brigando. Você fala, bicho, não é tão apaixonado assim. Tá brigando porque é bobo mesmo, não é? Ruim. É constrangedor. Oi.
4: Boa tarde, Johnny. Tudo bem? Aqui é a Nayara.
0: Oi,
4: Johnny, sabe o que poderia acabar? Poderia acabar com as visitas que vêm na casa da gente. Pelo amor de Deus. Sem avisar ainda, ninguém merece. Isso que poderia acabar, hein? Falou, galera da Interativa.
0: Não atende a porta. Bateu na porta, tu passa pra dentro e não atende. E fica lá caladinho. E espera a pessoa ir embora. Te ligar, não atende, desliga o celular e deixa esse constrangimento pra quem foi sem avisar.
5: Fala, Johnny.
0: Fala, Luciene.
5: Tudo jóia?
0: Eu tô bom, e você?
5: Aqui é a Luciene, mãe da Laura e da Luísa, vim buscar elas na escola.
0: Oi, Luísa.
5: Olha, o que tem que acabar, tá impossível, é esse trânsito na Praça Cívica. O anel de dentro não tem ninguém. E esse engarrafamento enorme aqui na Praça Cívica. É impossível. Você fica meia hora só pra rodar aqui, dar a volta dentro da Praça Cívica pra poder sair na outra rua. É fora de cogitação. Dentro da Praça Cívica, no anel de dentro, não tem carro nenhum. Do lado de fora, esse congestionamento todo. Tá impossível esse trânsito. Tô chateada, viu?
0: Um abraço pra você. Um abraço pra Maria Tereza Lencastro.

0: Inbox, o nosso Rap Hit Hour. Todos os dias, às 6 de ônibus. Uma música pra animar quem tá pegando trânsito, né? Hoje ninguém vai estragar meu dia. Hoje é sexta-feira, nem o trânsito vai estragar o nosso dia. Mas é bom tá bem informado. Então, se tiver informações dele, do trânsito, manda pra cá. 32269490, manda aqui pro Rota de Fuga, que vai ajudar a sexta-feira dos motoras que estão na rodagem ser ainda melhor, tá bom? Hoje eu tô perguntando pra você o que precisa urgentemente acabar. Essa é a pergunta. Você participa e concorre aos prêmios do Inbox. Tem aqui voucher de R$100 pro Comiqueto e também par de ingressos pro Cinemais. Daqui a pouco tem a sua mensagem no ar.
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0: Inbox. Agora tem o Fonse e o Bieber. Despacito.

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10: Novidade desta semana, o som do Benson Boone, The Time of My Life.

0: Interativa, Benção Boom, The Time of My Life, a novidade da semana aqui no Inbox. Vem participar comigo pelo 32269490. Hoje eu tô querendo saber de você o que é que precisa acabar urgentemente. Responde aí enquanto eu falo de outra coisa que precisa acabar.
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0: Vamos falar do trânsito. Oi.
2: Fala, Johnny. Bom não?
0: Bom também.
2: Pra Castelo Branco, aqui tá o bicho, viu? Tá fácil não, a saída aqui pra Trindade aqui, ainda tô aqui em pé da Consolação, mas o trem não tá bom. Tá ruim.
0: Pela informação, viu? Como é que se chama? Deixa eu ver aqui, Greik. Um abraço, obrigado, paciência aí.
3: Johnny, avisa a galerinha, evitar, pelo amor de Jesus Cristo, cruzamento da Assis Chateaubriand com a Mutirão.
0: Nossa, mas tudo que é lá.
3: É, o início da T7 aqui, o finalzinho da Assis Chateaubriand com a Mutirão.
0: Semáforo na vitamina
3: desligado,
0: ali.
3: Tá o caos. Crocância ao extremo. Buzina que ninguém aguenta mais. Jesus tem misericórdia.
0: Ai, valeu, Gi, obrigado. Caramba, ó, lá em cima, na Mutirão, tá ruim. Aí você pensa, você passa dali, você fala assim, agora, graças a Deus, vou tranquilo até lá em Trindade, que nada. Chega ali perto da Consolação, no cruzamento da Castelo Branco com a Consolação, o Greik diz que tá tudo enrolado também. Paciência, que não tá fácil. Então, vamos ouvir as respostas pra nossa pergunta de hoje, o que é que precisa acabar?
4: E aí, meu amigo, que é Fabiano de Oliveira, motorista aplicativo, ligado, interativa. Rapaz, que vem acabar o tal do chuchu, rapaz, que vem, tem gosto de nada, rapaz, não some nada. É isso aí, um abraço.
0: Sem o chuchu, a gente não faz a cerejinha do bolo da padaria. Então pensa nisso. O chuchu tem algumas utilidades, uma delas é essa, pelo menos a que me veio à cabeça aqui agora, que é aquela cereja falsa, né, que o pessoal faz pra botar no bolinho que vende ali na padaria. Assim.
5: Boa tarde, Oi. Meu amigo Johnny, tudo bom?
0: Tudo bem, você?
5: Quem fala aqui é o Walter, motorista de aplicativo. Cara, o que poderia acabar, eu acho, é esse calorão, cara, esse calorão que ninguém tá aguentando, né?
0: É, cara.
5: Pra combinar com o caldo que eu falei no programa passado, lembra?
0: Lembro.
5: Valeu, meu amigo, abraço.
0: Pois é, aí, cara, faz calor agosto e setembro. Setembro faz mais calor que agosto. Quer dizer, se tá assim agora, daqui 15 dias nós estamos todo mundo frito.
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0: aqui no Inbox. Intervalo rapidinho, daqui a pouco tem Dua Lipa e Elton John.
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Ramos tá indo pro Renato Ramos, RR. Renato Ramos, 2961 é o final do fone dele. E quem leva voucher de R$100 pro Comiqueto é o Greik. Final do fone do Greik é o 3396. Greik 3396. Parabéns. Daqui a pouco tem o bônus e aí tem mais prêmio pra você que participa sempre.

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0: caprichar no pedido. Manda ver. 32269490. Você manda o seu pedido, conta pra mim qual é a música que vai deixar a sua noite de sexta-feira mais feliz e concorre a prêmio. Tem um aqui par de ingressos pro Cinemais. Só vem.
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0: Alice Smarta. Roots aqui no nosso bônus, uma hora direto sem intervalos comerciais e a sua participação que rola sempre pelo 32269490. Vem pedir a sua música, o bônus. Você sabe, né? É feito por você que tá aí do outro lado do rádio. Então manda ver, pede seu som e concorra a prêmios. Tenho aqui par de ingressos para o Cinemais. Que tal aquele cinema? Você vai ver o Miranha?
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0: Raimundo!

0: Diva, Ellie Goulding, Este é o Bônus com a Hora, direto sem intervalos comerciais, e rola sempre a sua participação aqui na IN. Sim, você pode ficar à vontade pra pedir a sua música nesta sexta-feira. 3226-9490. Lembrando que a sua participação pode valer par de ingressos pro Cinemais daqui a pouquinho, hein?
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0: Agora tem o som da Stella Lefty, Boston.

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0: Final de mais uma edição do Bônus. Tá na hora de premiar quem participou pelo 32269490. Vamos ver quem é que vai ser o sortudo ou a sortuda. Quem tá levando parte de ingressos pro Cinemais é o Fabiano. Final do fone do Fabiano é o 0635. 0635, o Fabiano tá levando parte de ingressos pro Cinemais. Eu, Johnny Botelho, tô indo nessa, agradecendo você que esteve comigo ao longo de toda a semana. A gente se fala no domingo no Maratona, tá? Vem aí o Thiago Santé e o Classic Hits. Tchau!
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11: Sexta-feira, sua linda, estamos no ar. Respeitável ouvintes, é 21 de agosto do ano de 2026, numa sexta-feira, e não é uma sexta-feira qualquer, porque tem nostalgia, vai ter ingresso para cinema, você viu que tem aí Homem-Aranha em cartaz, já pode escolher o filme e já pode escolher a sua velhinha, aquela velhinha de responsa e de respeito no 3226-9490. Eu sou o TH, ontem nós estivemos ao vivo direto do Martins Siderê, cara, festival Bananada, pura nostalgia, que momento histórico. E amanhã nós estaremos a partir das 18 horas transmitindo do Oscar Niemeyer. Você vai? Posso contar com você? Então tá bom. Porque agora nós vamos rolar uma do Michael Jackson. Tem uma curiosidade que eu tava vendo aqui. Sabia que a jaqueta preta cheia de fivelas do Michael na sua capa de Bat foi inspirada no figurino de um motoqueiro que ele viu em um aeroporto? Pois é! O rei do pop vindo aí com esta música incrível, Bat.

0: gosto, meus amigos. É o som nacional que, inclusive, amanhã, sábado, você sabe que a Anne rola muito o som nacional, né? Lourinha, Bombril de 1996, Oasis também passou por aqui. Outra que eu adoro, Perfect, o Simple Plan. Em 2003, eu ficava assim, naquela reflexão, numa badzinha, às vezes, só às vezes. Pede a sua 32269490 e segura aí.
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0: pouquinho, segura aí.
1: Forma-se neste momento a rede de rádio e televisão para o pronunciamento do ministro da Saúde, Alexandre Padilha.
2: Neste sábado, 22 de agosto, o Brasil inteiro está mobilizado para proteger nossas crianças e nossos adolescentes menores de 15 anos. É o dia D de vacinação. O Ministério da Saúde garante 20 imunizantes seguros e eficazes pelo SUS. Vacinas que protegem contra doenças graves, como sarampo, poliomielite, meningites, pneumonia, coqueluche, febre amarela, influenza, Covid-19, dengue e contra o HPV, um vírus que pode causar diversos tipos de câncer, especialmente o câncer do colo do útero. O meu convite é também um apelo. Leve suas crianças e seus adolescentes a uma unidade de saúde. Procure um posto do SUS mais próximo e leve a caderneta de vacinação na mão ou no celular. O Brasil tem unido forças para recuperar as coberturas vacinais do calendário infantil. Todo esse esforço do povo brasileiro já é reconhecido no mundo todo. Segundo o Unicef, o Brasil reduziu em 86% o número de crianças que não haviam recebido a vacina contra a difteria, tétano e coqueluche. E o SUS passou a oferecer mais uma grande conquista da ciência: a vacina pneumocócica 20 valente. A Pneumo 20, que só tinha na rede privada e agora faz parte do calendário nacional de vacinação. Essa vacina protege contra 20 sorotipos da bactéria pneumococo, incluindo aqueles que mais provocam casos graves, sequelas e mortes por pneumonia, meningite e outras doenças. É assim que o Brasil cuida do seu futuro, valorizando a ciência, fortalecendo o SUS e garantindo políticas públicas que salvam vidas. Quero fazer um alerta muito especial sobre duas vacinas. Uma contra o HPV, um vírus que causa câncer, e a outra contra o sarampo. Em 10 anos de imunização contra o HPV, a prevalência dos tipos de HPV em mulheres vacinadas caiu em 81%. Isso é um marco histórico. Por isso, se você é responsável por um menino ou uma menina na faixa etária indicada, não deixe essa proteção para depois. Vacinar contra o HPV hoje é ajudar a prevenir o câncer no futuro. É uma proteção que pode durar por toda a vida. Já o sarampo é o vírus mais contagioso entre os seres humanos. Em 2024, recuperamos o certificado de país livre do sarampo. Mas os casos da doença explodiram nos Estados Unidos, no México, no Canadá. Desde então, o Brasil tem registrado casos vindos de fora do país. Por isso, toda a atenção das famílias e do SUS é necessária para impedir que o sarampo volte a circular no nosso Brasil. A vacina que protege contra o sarampo é a tríplice viral. Também previne a caxumba e a rubéola. Eu sou médico infectologista, especialista em vacinas e pai de uma criança. Por isso, quero fazer um chamado muito direto às mães, aos pais, aos avós e a todos os responsáveis. Não deixem que as notícias falsas coloquem em risco a saúde das nossas crianças. Vacina é proteção, vacina é cuidado, vacina salva vidas. Vacina no SUS é alívio para o bolso das famílias. Vamos mostrar mais uma vez que o Brasil sabe se unir para proteger aquilo que tem de mais importante: a vida e o futuro das nossas crianças. É vacina no braço e proteção para toda a vida. Vamos vacinar.
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0: Meus,
1: aqui na Interativa, eu fico de cara não só com a história, com as músicas, mas também quando você tem os videoclipes. E no caso da Interativa aqui, audiovisual, pra quem não sabe, a gente tá no site, tá no aplicativo, é mó legal você ver como eram as performances, né? Toda a construção da fotografia. Os caras ousavam, acho que em alguns quesitos, mais do que a galera de hoje. Bom, Ronaldo, final do telefone 03. Qual o número aqui? Deixa eu ver. 0359, tá garantindo ingresso pra cinema. Fiquei sabendo que você quer escolher aí Homem-Aranha, né, meu amigo? É. Vem aí a Voz do Brasil no rádio. Hoje é sexta-feira, tem Pra Cima. Então segura aí, porque a primeira e segunda hora tá incrível. Mas a segunda a gente dobra na dose com o DJ Rob Oliveira. Bora pra internet, tô ao vivo no site e aplicativo.